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2: 9:32.
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0: 10 e 2.
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1: 10:35.

0: E a hora certa, 10h49.
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0: 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E a hora certa, 11:15.
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Legal. Tá tudo bem? Tá tudo certinho aqui na Bahia? Tá tudo certinho, mais de Deus? Prazer estar com vocês. A gente tá gravando um DVD com vocês aí, vamos, né? Tirar uma onda aqui. Tá certo? Mostrar o que a Bahia tem, mostrar o que mais de Deus tem. Vou cantar uma música que faz parte desse DVD que nós gravamos em homenagem ao Jovem Guarda.

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1: 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E a hora certa,
2: 12:47.
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0: Eu sou um peão diferente da galera do rodeio. Eu só ando assim traiado porque eu gosto desse meio. É só abrir a porteira que eu já estou montado. Eu sou peão, mas eu só monto no bicho que pula deitado.
1: Olá, tá com a cara no curso, tudo bem?
2: Garantido, japonês vai vivendo no meu custa, né? Que cheiro que é?
1: Eu preciso muito falar com você.
2: Qual é o problema?
1: É o seguinte, eu fiz uma compra na loja do Benjamin, comprei roupa, sapato, mas quando eu falei pra ele que era prazo, ele me pediu um endossante.
2: E senhor, o que é que eu endossa?
1: Ah, japonês, você é meu amigo.
2: Japonês não é açúcar, não endossa mesmo.
1: Japonês, me quebra esse galho.
2: E se o senhor não paga?
1: Eu pago, japonês.
2: Senhor, paga todo o vencimento?
1: É lógico que eu pago.
2: Promessa tinha feito que não endossava, mas garantido, o senhor veio procurar. Garantido endossa, né? Pode deixar. Agora, se não paga, quebra biorão no cabeça de senhor.
1: Japonês, muito obrigado.

0: daquele da roupa vermelha. Cobrador, o que que o senhor quer aqui?
1: Sou empregado do seu Benjamin, o dono da loja, aquela que o senhor foi avalício do Sampaio.
0: Sampaio não pagou?
1: Não, não pagou. Faz 30 dias que ele não paga.
0: Tá vencido?
1: Tá.
0: E se não paga, como faz?
1: Se não pagar, vai pro protesto.
0: Senhor protesta? Nome meu fica sujo?
1: Fica.
0: Então eu limpo o nome. Japonês paga, pede desculpa, mas pega Sampaio da caretete no cara dele. Eu vou pagar, mas descontarombo do Sampaio.

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0: Muito obrigado.
1: Vamos dar continuidade nessa peça maravilhosa, nessa coisa linda. Vamos receber agora essa extraordinária dupla que tantos aplausos e tanto sucesso continua fazendo. Valderi e Misael.
2: Olá!

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1: E a hora certa, 3:32.
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2: Bem, meus amigos, chegou um momento diferente no show do Teodoro e Sampaio. O grande desafio, Teodoro contra o Sampaio.
3: Mas se é desafio, você vai me ofender.
2: E se você me ofender também, o trem vai ficar é feio.
3: Então vamos combinar algumas coisas?
2: Vamos.
3: Você não pode ofender minha família.
2: E você não pode ofender a minha também.
3: Senão eu fico nervoso.
2: E eu fico de novo também nervoso.
3: É? Então quem é que vai começar?
2: Pode começar você.
3: Eu?
2: É.
3: Sem problema.
2: Mas cuidado.
3: Cuidado. Som na caixa então pra mim.

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0: 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E a hora certa,
1: 4:40.
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1: E a hora certa.
2: Bora beber. Olha a hora.
1: 4:51.
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7: Bora beber. Qual é a hora?
6: 4:51.

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1: Oi, bom dia na Visão FM, 5 horas em ponto. 5 horas aqui na Visão FM, a rádio que tem o seu jeito. A partir de agora, eu faço companhia com você até as 7 da manhã, com o melhor da música sertaneja, nessa manhã maravilhosa de sábado, 19/9/2026. Um excelente sábado para você acompanhando a nossa programação, beleza? Bom dia para todos. A partir de agora, a festa sertaneja inicia aqui pela sua Visão FM, a rádio que tem o seu jeito. Lembrando que você pode participar comigo através do 077-999-919742, pelo modão sertanejo que a gente toca no coração sertanejo. Olha, no domingo passado a gente não apresentou devido, eu tive que fazer uma viagem, né? E já estou de volta hoje aqui com a programação do coração sertanejo normalmente, beleza? Bom dia pra todos, você pede modão sertanejo que a gente toca no coração sertanejo, o som do sertão, tá bom? Começando a festa sertaneja ao som de Nicanor e Palmeirim. Amor e Segredo, SIC 2, bom dia.

0: 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Ou é a hora.
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1: Legal, na Visão FM 5:15, tá aí na Visão FM o som do Goiânia Paranaense no coração sertanejo, o som do sertão. Na Visão, você curtiu também Jacó Jacózinho, teve também na programação Visão o João Menino e Marciano, ainda rolou por aqui na programação Visão o som de Nicanor e Palmeirinho na programação da Visão FM, tá bom? Visão FM 516, bom dia aqui para o Paulinho, né? Paulo lá da Olaria, sempre ouvindo a gente. Obrigado aí pelo carinho da audiência. Também a Rita, aqui do bairro Oliveira. Quem mais aqui tá ouvindo a gente? Bom dia aqui para o Heraldo, né? Muito obrigado aí pela sintonia. Bom dia para o nosso amigo Deilton, também o Regis. Valeu, Regis, bom dia, bom fim. Bom fim das melancias. Também tá sintonizado aqui na programação da Visão FM, a rádio que tem o seu jeito. Olha, daqui a pouquinho, logo mais às 6, a gente já começa a atender os pedidos do ouvinte. E pessoal ouvinte, para poder pedir música sertaneja, beleza? Pois é, todo o pessoal lá da Feira Livre acompanhando a gente. Bom dia aqui para o pessoal lá da Central de Abastecimento. Bom dia para o Fernando da Pimenta. Quem mais aqui? Nosso amigo Agenor também, né? Seu Agenor, sempre ouvindo. O Fernando, o Tony do Peixe. Quem mais aqui tá ouvindo a gente? O seu Clóvis também da Barraca de Doce, né? Muito obrigado aí pela sintonia. Quem mais aqui curte o coração sertanejo? Bom dia para os amigos que curte a Visão FM na zona rural. Você que vem para Palmas de Monte Alto e no carro de transporte de linha, né? Carro de passageiros. Então, bom dia para vocês. Muito obrigado, tá bom? A você que curte aí na zona rural do nosso município. Você que curte via internet também, onde quer que você esteja acompanhando o coração sertanejo. Muito obrigado. Joaquim e o Dema, na 7 de setembro também, acompanhando o coração sertanejo, bom dia. Obrigado aí pela sintonia, nossos amigos da O Caminhão de Banana, né? Nosso amigo Sula. Valeu, Sula, bom dia, muito obrigado, tá bom, meu amigo? Quem mais aqui curte o coração sertanejo? Também o seu Osmário, obrigado aí pela sintonia. Todo mundo, Demilton, lá em Campinas, São Paulo, curtindo a gente. Nossa amiga Dina, na saída para Sebastião Laranjeiras, bom dia. Obrigado aí pela sintonia, todo mundo acompanhando o coração sertanejo. O som do sertão. Vamos lá, Silveira e Silveirinha, coração que bate, 5:17.

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Na Visão FM, 5h29 aqui na Visão FM, a rádio que tem o seu jeito. Manda um bom dia para meu amigo Cal, aqui do bairro Santa Cruz. Tá sempre ouvindo a gente. Valeu, Cal. Bom dia para você. Muito obrigado, tá bom? Quem mais aqui curte aqui no Santa Cruz? Bom dia para o Neguinho também do Santa Cruz, né? Todo o pessoal aqui ouvindo a gente. É o Toninho do Jeep. Valeu, Tony. Bom dia. Muito obrigado. Tá bom, meu amigo? Quem mais aqui curte a gente? Nego do Jeep também, sempre ouvindo a gente. Nego da Caçamba também, bom dia. Obrigado aí pela sintonia, tá certo? Na Visão FM 5h30, vamos lá com música. Como dizia o saudoso Daniel Santos, né? Aqui muita música e pouca prosa. Christian Ralph e a participação de Tião Carreiro, a música Amargurado. 5h31, bom dia.

0: A Visão FM 5:46 tá aí na programação da Visão FM, o som do Trio Parada Dura, a música As Andorinhas.
1: Para bebê.
0: Acorda, né?
1: Foi a hora.
0: 5:46 aqui na Visão FM, mandar um bom dia aqui pra Dona Marieta, ali na rua Henrique Dias, né? Tá sempre ouvindo a gente. Nosso amigo Zé das Medalhas, também que o Áureo, né? Mais conhecido como Lico Teba, sempre ouvindo a nossa programação, bom dia. Bom dia para o Carlinhos do Açougue Boi na Brasa, também Dona Eliana, lá em Paracatu, sempre ouvindo a gente, Açougue 1 em Paracatu e o 2 na Castro Alves. 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Açougue Boi na Brasa, na Visão FM 5:46. 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Na Visão FM 5:48, ainda a gente tá meio fone devido alergia, viu, gente? Aqui a gente não pode ficar sem um ar-condicionado, né? Desliga aqui um pouquinho, senão já tá tudo quente novamente. Deixa eu ver aqui que mais aqui, ó. Olha só, rifa-se em prol ao tratamento médico de Adelice Nogueira, conhecida como Dede Altamira. Contamos aí com a sua solidariedade para que ela possa continuar realizando aí o seu tratamento médico, né? Possa vencer essa luta, vencer na luta, né? Então, sua doação pode transformar a vida de Dede da Altamira. Você pode estar comprando um bilhete por apenas R$25 para ajudar ela a fazer esse tratamento médico, que custa R$45.000, né? O prêmio vai ser uma vaca. E para você obter maiores informações, você pode estar entrando em contato através dos WhatsApp, né? É o 77999447093 ou 77999593481, tá bom? Entre em contato com a nossa amiga Dede Altamira. 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Na Visão FM 5:49, eu vou fazer um intervalo, daqui a pouquinho a gente já volta já atendendo o seu ouvinte.
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3: Você me esperava, né?
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14: Muito bem, estamos de volta na Visão FM, 6:05, aqui na Visão FM, a rádio que tem o seu jeito. Vamos lá, né? A partir de agora, iniciando aqui as primeiras participações aqui do ouvinte, o oferecimento da DR Casa de Rações, Oficina Sete Irmãos, são os nossos parceiros aqui pela sua Visão FM, a rádio que tem o seu jeito. Vamos lá, né? Nosso amigo o Heraldo, né? Ele tá pedindo música aqui com o Barreirito, Cadeira Amiga, ele pede pra curtir. E vai curtindo a programação do Coração Sertanejo, o som do sertão. Valeu, meu amigo, bom dia pra você. Ele tá dizendo que o aplicativo tá travando, né? Quem travou aqui agora foi meu playlist, né? Pois é, deve ser a internet, viu, Heraldo? Valeu, bom dia, muito obrigado aí pela sintonia. Quem mais aqui participa comigo? O Deilton, está ouvindo a gente. Alô, Deilton Silva, bom dia.
15: Deixa
14: a gente repetir novamente aqui, né?
15: Minha mãe pediu Sina, velhinho, Daia, Guedinho do Cedro, Cidiveta Variado, Renato Bragança, Jurandini Bragança, Agostinho Pires, São José do Rio Preto, Orlando, São José do Rio Preto, Joel da Jurema, Lady Nara, e quero que você passe uma música de Teodoro e São Paulo para nós. Um bom sábado pra você, valeu. E todos meus colegas de
14: valeu,
15: trabalho.
14: Valeu, meu amigo. Valeu. Só que ele inventou a dupla nova aí, Teodoro e São Paulo. Valeu, muito obrigado, Deilton. Valeu, Deilton. Bom dia pra você, muito obrigado, né? Teodoro e São Paulo. Vamos lá, quem mais aqui participa com a gente? Vamos lá, nosso amigo Neném de Severo tá ouvindo. Alô, Neném, bom dia.
16: Bom dia, Rocha.
14: Bom dia, meu amigo Neném de Severo. 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Vamos lá com mais participação aqui da programação da Visão FM. Cadê aqui nosso amigo Adelino? Adelino está em São Paulo. Alô, Adelino, bom dia.
17: Bom dia, Rosa Bahia.
14: Bom dia.
17: Como é que você está, meu parceiro?
14: Meio quebranteado.
17: Quero oferecer uma música para Dona Maria do Café Sem Troco, Carmeceu, Isaurita, para todos meus amigos ouvintes, Dinho do Café Sem Troco, sou Craudo, para todos que estiveram na sintonia. E para você.
14: Beleza.
17: Boa semana, bom sábado.
14: Opa, igualmente, tá bom, meu amigo?
17: Adelino, de Oveiras. Dirigindo, qualquer um, viu?
14: Beleza, valeu, muito obrigado aí pela sintonia. Bom dia pra você, pra sua mãe também, pra sua família aqui em Café Sem Troco, tá bom? Todos os amigos que curtem a gente em Café Sem Troco, muitíssimo obrigado, beleza? Vamos lá na Visão FM 6:07, bom dia.

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1: Ele mesmo, na Visão FM, 6:16, tá aí no Coração Sertanejo, o som de Gino e Gino, Jeito Caipira. Vamos lá com mais participação, 077-999-919742. Abraço aqui para meu amigo Valderan, Valderan Rocha, tá ouvindo a gente. Valeu, Valderan, bom dia, muito obrigado, tá bom? Alô, bom dia.
2: Bom dia, Roger Bahia.
1: Bom dia.
2: Giovanni Roriz, toca uma música aí pra nós aí de Sem Pareia. Qualquer um aí, eu ofereço pra Marcelo de Tó, Manela de Quim, Belo no Corralim, Paulinho Unha Pintada. E pra todos que estiver ouvindo, vai, valeu, obrigado.
1: Valeu, meu amigo, muito obrigado aí pela participação, tá bom? Um pendrive, o menino levou, vou ficar devendo a música, tá bom? É, quem mais aqui tá ouvindo o Coração Sertanejo, participando com a gente? Zaguinho, Zaguinho está pedindo música com a Roberta Miranda. Zaguinho Serralheiro, né? Ele está no Agristinho. Valeu, Zaguinho, bom dia pra você, muito obrigado, viu, meu amigo? É, mais uma vez, a gente dá um bom dia aqui pra o Giovanni Roriz, né? Ô, Giovanni. O menino levou o pendrive, viu, meu amigo? Tem mais aqui o Etevaldo do Nosso Baile. Ele pediu uma música do Barreirito, aí já tava tocando a música, ele foi pedir uma outra. Alô, Etevaldo, bom dia.
3: Bom dia, Roy Bahia. É, eu peço pra você rodar a música de Barreirito, Cadeira Amiga.
1: Uhum.
3: Oferecer pra seu Regis Lisboa e pra Edivaldão Vaqueiro.
1: Opa, gente fina.
3: Valeu, Roger. Eu falei, é Cadeira Amiga, a imagem já tá rodando, você coloca uma de Eduardo Costa, beleza?
1: Beleza, é Tevaldo do O Nosso Bar, está ali no Lagoa dos Patos, né, sempre ouvindo a gente, que é o nosso bar, final de semana tem pirão de buchada, feijoada, tem peixe frito, tem som ao vivo, né, você que tem um violão aí, eu quero ir lá fazer aquela serenata, então... O espaço ainda tá aberto, né, Etevaldo? Valeu, bom dia. Muito obrigado, viu, meu amigo? Albino tá ouvindo a gente. Valeu, Albino, bom dia. O Marão lá do Nova Palmas também tá ouvindo a gente. Valeu, Marão, bom dia pra você também. Muito obrigado, tá bom, meu amigo? Alô, bom dia.
4: Bom dia, Roya Bicudo.
1: Tudo bem, Bicudo? Manda
4: louco pra mim, pra Zé Mineiro, velho, Nilcinda na Pedra no Morrinho.
1: Ah.
4: É o pai do Irandinho em Bragança Paulista, pra Renato em Bragança, pra Bolão e São Renanço na Nova Palma, Suminão em Barra Oliveira, Manício em Banco da Mineirinha, é de Gaia Aparecida no Boi Morro.
1: Uhum.
4: Aí você passa a música pra nós com o André Andrade e Pegue Frango. Tem como?
1: Tem.
4: Valeu, então bom dia pra nós todos.
1: Valeu, meu amigo, bom dia, muito obrigado aí pela sintonia, tá bom? Vamos dar o som da Roberta, na sequência tem Eduardo Costa e André Andrade. Daqui a pouquinho a gente atende mais, tá bom? Na Visão FM 6:19.

Amigo Robinho do restaurante Bar da Lanchonete Ponto Certo, sempre ouvindo a gente também, bom dia. Todo o pessoal aí dos restaurantes, panificadoras, pessoal lá da panificadora Mundialtense, meu amigo Tito da panificadora Vidreira, sempre ouvindo a gente lá na praça do fórum, né? Valeu, muito obrigado aí pela sintonia, tá bom? Muito obrigado mesmo. Vamos lá, 077-999-919742. 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Vamos lá, né? Com mais participação, 077-999-919742. Bom dia, Roger. Então, pra mim, João Paulo e Daniel, a música Minha Estrela Perdida. Tá pedindo pra curtir, vai curtir a programação da Visão FM, a rádio que tem o seu jeito. Que participa aqui é a Ana Paula. Valeu, Ana Paula. Bom dia, muito obrigado, tá bom? Bom dia, Roger. Aqui é o Cláudio. Toca pra minha música aí de Mato Grosso e Matias, de igual pra igual. Tá pedindo, vou oferecer pra todos da Visão FM. Valeu, bom dia. Roger, toca pra minha música aí de Alain Aladinha 2 Graus. É o João Paulo. Valeu, João Paulo. Bom dia pra você também. Muito obrigado, tá bom, meu amigo? Vamos lá, né, com o som de João Paulo e Daniel. Na sequência tem Mato Grosso e Matias e ainda Alain Aladinha. A Visão 6:31. Bom dia.

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1: Oi, Visão FM 6:42. Tá aí, Alan e Aladim a 2 graus. Vamos lá, né, com mais participação? Vamos lá. Alô, bom dia.
2: Roger Bahia, bom dia de novo, meu amigo.
1: Bom dia.
2: Deixa eu tocar a música pra nós aí com o Barrelito. Cadeira
1: já
2: amiga.
1: Foi tocada, tá bom?
2: Uhum. Eu fui acertar pra Rodolfo, na Praça da Igreja, Marcelo de Tó, Kika do Cachorro Quente, Braleixo, Marcon da Pipoca, Leo Vaqueiro, pra mais, seu Cláudio, dono do Café Centro, que hoje ele tá na feira com certeza, Jim, o Mano Café, toda a galera do Café Centro, Manelão e Nova Estim, e deixa eu ver mais quem, pra toda essa galera aí que tiver nesse do programa, pra Tevaldo lá do nosso bar, e todos aí já escutando o programa aí. Valeu, meu amigo. E pra você também.
1: Valeu, meu amigo. Bom dia. Bom ótimo sábado para o senhor também. Tá bom, Regis? Já foi tocada, viu, Regis? Já foi tocada lá no comecinho dos pedidos, tá bom? Quem mais aqui participa comigo? Nosso amigo Denilson do Saudoso Deja, ele pede música aqui com o Chico Rei, Chitãozinho Chororó, né? Coxa de Retalho, pede e oferece pra toda a família, pra os amigos do Saudoso Deja e pra todos os amigos também que acompanham a nossa programação. Valeu, muito obrigado, tá bom? É... Alô, bom dia, bom dia.
3: Bom dia,
1: Roy.
3: Bom dia. Manda um alô pra Martim Gabriela, o Leonel, meus filhos, Nora, Neto, Gênio, minha família Vesperina, meus amigos, minhas amigas, e passa aquela música Barquinha de Ouro. Ofereço pra todos e pra você, Marcelino Gameleirinha. Bom dia.
1: Valeu, bom dia. Muito obrigado aí pela participação, tá bom? Quem mais aqui participa com a gente? Pede música com o Barrerito, a música O Cantor das Andorinhas. Bom dia, Roger. Então, pra minha música aí, O Cantor das Andorinhas. Tá pedindo aqui pra curtir, oferecendo pra todos que gostaram da música. Meu amigo Marcos, do restaurante MS. Valeu, Marcos. Bom dia. Muito obrigado, tá bom, meu amigo? Muito obrigado aí pela sintonia. E a gente toca Chitãozinho mais Chororó, né? A música Coxa de Retalho. Na sequência tem os Filhos de Goiás e ainda Barrerito. Daqui a pouquinho a gente volta aí já quase pra despedir, né? 6:44, bom dia.

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1: Oi, Visão FM 6:55, tá aí na programação da Visão, o som do Barreirito, a música O Cantor das Andorinhas. 6:55, já chegando aqui o final da nossa edição. Na sequência tem a propaganda eleitoral gratuita, né? Propaganda política. Após a propaganda tem o espaço reservado para o professor Alberto, né? Com um momento de meditação. Gente, agradeço a todos pelo carinho da audiência, peço desculpas também. Alguns ouvintes pediam música que não é da sertaneja. A gente pede desculpa e na próxima vez pede música sertaneja que a gente toca, tá bom? E muito obrigado na sequência propaganda política. Amanhã eu tô de volta a partir das 5 da manhã, assim se for a vontade do nosso bom Deus. A todos, muito obrigado. Tenha um ótimo dia de sábado. Você que tá na Feira Livre, ótima Feira Livre para você que acompanha a nossa programação, né? E tudo de bom para vocês curtindo a Visão, tá bom? Fica minha última de hoje com Cleide Camargo, Quando um Grande Amor Se Faz. Na Visão FM 6:56. Gente, meu muito obrigado. Amanhã a gente se fala a partir das 5 da manhã. Valeu, tchau, tchau. Fui.

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1: E a hora certa, 7 horas. 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
32: E a hora certa, 7:26.

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1: 7:55.

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0: Notícia. Bom dia, bom dia, bom dia. Mais alegria, diversão. Tá todo mundo ligado na Visão FM 87,9. A rádio que tem o seu jeito, a rádio que tem o meu jeito, a rádio que tem o nosso jeito. Bom dia, bom dia. Visão FM, começando aqui mais um programa no seu ritmo, claro, na locução mais do Brasil, até às 11 da manhã. O prazer é todo meu em poder estar na sua boa e ótima companhia. Que legal, hein? Estamos juntos também ao vivo pela Nordeste de Coração, Rádio em Guanambi, Bahia. Bom dia pra vocês aí, ouvintes da Rádio Nordeste de Coração. Deixa um bom dia super especial para o meu parceiro Anderson Lima. Bom dia pra você. Bom dia pra você, curtindo já na zona rural, em Palmas de Monte Alto e toda a região. Ah, aquele abraço super especial, hein? Que legal, tamo juntos! Bom demais, vem produção, bom dia meninas, bom dia meninos. E aí, como foi o fim de semana, ou como está sendo na verdade, né? Tudo na paz, tudo certinho? Eita, foi? Tomou todas ontem, hein? Entrou na manglaça, rapaz do céu. Ah, vocês aguentam, vocês são novos, né? Ah, por enquanto, tudo ok. Lá na frente vocês vão saber o que é isso, viu? Continue. Bom demais, gente. Especial com o Amado Batista, a partir de agora, viu? Calma, moça.
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0: Amado e Companhia. Sucesso, gente.
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0: Segura o seu coração aí, viu?
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0: Porque aqui a pegada é quente, viu?
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0: Eu vou começar com essa linda música, Casa Bonita. Desde já deixar uma alusão super especial aqui para Reginaldo Lisboa, é o Regis, pai do Edmar, eletricista. Daqui a pouquinho tem alô para vocês aí, viu? Bom, vamos começar com essa produção, ó. Música de 1983, Casa Bonita, para você na sintonia. Daqui a pouco tem alusão. E outra, pode participar, deixar o seu nome aqui, para que eu possa estar mandando um alusão para você, tá bom? O prazer é todo meu em estar sempre deixando aquele alô aí especial para você, para sua família, enfim. Muito bom dia, vamos com essa música top demais. Casa Bonita, presta atenção na letra da música, inocente. Bom dia pra você. Alô, Regis. Esse não perde o nosso programa, hein, produção? Merece um prêmio, viu? Prêmio de qualidade.

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2: Muito bem, são 8 horas e 15 minutinhos. Começamos muito bem, Casa Bonita cantou o mais amado do Brasil aqui na nossa programação. Essa música de 1983, Amado Batista. Gente, me ausentei por alguns dias, né? Alguns sábados aqui na Rádio Visão FM. Claro, quando eu não venho ao programa, sempre é por motivo de força maior. Mas hoje estamos aqui com um alto astral, lá em cima, alegria, tá? E conto com você, com a sua participação, para que possamos fazer uma programação diferente, uma programação especial para você. Então, a partir das 9 da manhã, os nossos meios de comunicação estão liberados para que você possa interagir, participar, dedicar a música em especial à pessoa que você ama, à pessoa que você gosta ou simplesmente a quem você quiser, fique à vontade, viu? Olha, o Cuca teve aqui em Palmas de Monte Alto, o senhor Lorisvaldo, né? Tratando aí a coluna das pessoas aqui em Palmas de Monte Alto, já chegou lá, provavelmente já tá me ligando aqui, daqui a pouquinho vou estar falando com ele e mais tarde vou trazer aqui as palavras, os agradecimentos aí. Ele foi muito bem recebido em Palmas de Monte Alto, ele e a esposa, ficou lisonjeado com nós aqui de Palmas de Monte Alto, né? Que tratou ele super bem. Por quê? Porque ele também merece, uma pessoa diferenciada, né? Uma pessoa, gente boa demais. Eu, Vilso, estava sempre lá na casa dele quando a gente podia, né? Vilso, aquela correria de sempre, mas sempre passava por lá. Então, ele e a esposa ficou muito grato a todos nós aqui em Palmas de Monte Alto. Mandar aquele alusão aqui super especial para o pessoal aí da Autoelétrica Ramos, o Gordinho Eletricista. Valeu, Gordinho Eletricista. Bom dia para você, Autoelétrica Ramos Produção. É onde eu levo o meu carro quando dá problema aí na parte elétrica. Bom dia para vocês. Deixar um bom dia também pra Jacaré do bairro Oliveira, me pediu ontem. Já também manda aquela alusão pra mim. É, claro que eu mando, viu, Jacaré? Bom dia pra você.
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2: Uma alusão também pra José, produção. Ele disse que não tem ouvinte maior do meu programa no especial de Amado Batista. Diz ele que todos os sábados ele tá colado ali o rádio, ouvindo o especial com o Amado Batista. Alô, José, bairro Oliveira, bom dia. É irmão do Batista. E o nome de Batista é porque na época a mãe dele falou: vou colocar aqui Batista, Amado Batista, claro, tem essa ligação aí. Bom dia pra vocês, viu?
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2: Didi do Cedro na sintonia do nosso programa, muito bom dia. O Eduardo do Sindicato, aquele abraço. Vamos trazer mais uma música, produção. Vou trazer aqui convidado de hoje no especial do Amado Batista. Essa é do Amado Basílio, gravado em 2017, Alucinação. Aqui é o convidado de hoje, programa Amado, quadro aqui do nosso programa No Seu Ritmo é Amado Batista e convidados. Por isso, vou trazer esse aqui, ó.
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0: música de 1987, Choro Quando Te Vejo, música linda pra você na sintonia. Oh, produção, que legal, hein? Estamos aqui com o prefixo 41, se não me engano é o que? 41. E aí o rapaz já tá lá pedindo o link, né, de uma loja de motos, né, estéticas e motos. E ele já tá pedindo o link lá, produção, para poder acompanhar aí a nossa rádio, acompanhar a nossa programação. Que legal, top demais. Então, um alusão para vocês aí da moto, da já já. A gente vai deixar aquela alusão, falar o nome da loja aqui. É, prefixo 41, produção. Né? Aqui, não é aqui pertinho não, viu? Ô, modão, hein? Quando te vejo. Oh, é Nossa Senhora, hein? Aí você lembra das crianças, hein?
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0: É sempre das crianças, né, produção? Ninguém nunca fala. É sempre das crianças. Ei, vai Nossa Senhora, essa música me lembrou das minhas crianças, né? Ah, tá, inocente. Pensa que me enganam, viu? Né, produção? Ei, moça? É, porque você ainda não tem filhos, viu?
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0: Os dois marmanjos aqui também, tá aqui dando risadas, né? Dando risada, olhando pra minha cara. Com essa cara de quem disse, ah, inocente. Pode deixar, porque vocês ainda não têm filhos, viu? Para que vocês casarem, colocar uma esposa do lado de vocês. E você, moço, colocar o esposo ao lado. Aí quando eu vi esse tipo de músicas, o que que acontece? Aí você sempre vai lembrar das crianças, viu? Da criança, é, com certeza. Quando te vejo,
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0: Quando te vejo,
2: oh, potência.
0: Nós canta um pouquinho também, nós canta um bocadinho, ué. Nós não é de ferro. Tem aquele ditado, né? Quem canta seus males espantam, viu? Ei, meu Deus do Senhor, aqui. O que seria de nós se não fosse as brincadeiras sadias, mas temos que brincar, né, nesse mundão tão...

0: de luar. Bom, gente, aqui já são 8h45, muito bom dia pra você. Tem alguns alôs aqui, produção, vamos deixar uma alusão aqui lá pra São Paulo, quem tá com a gente aí. Ah, o Renato, primo do Zeca, tá na sintonia do nosso programa. Alô, Renatão, já já eu vou retransmitindo o seu áudio aqui ao vivo, ó, tá? Ele tá curtindo o nosso programa lá em Bragança Paulista, muito bom dia pra vocês, né? Adevaldo em Birigui, ele disse bom dia, manda um alô aí para meus pais e também para o meu irmão, o Adão, aqui em Birigui, São Paulo, está na sintonia, está sintonizado na Rádio Visão FM. Alô, Adevaldo, alô, Adão, bom dia para vocês, a todos os amigos em Birigui, São Paulo. A Maria também curte o nosso programa lá em Birigui, São Paulo. Bom dia, Maria, bom dia, tudo de bom, viu, amiga? Eva também sintonizada com a gente, muito bom dia. Tem mais, produção? Coloque na tela pra mim, por favor. Vamos falar com a Maria, aqui em nossa região. Bom dia, Maria.
1: Bom dia, JB. Eu quero ouvir uma música com Amado Batista, Vem Morena.
0: Ei, essa
1: oferecendo
0: é boa, hein?
1: Pra Manuel, oferecendo pra você e somente pra mim curtir. Bia Santos, da Fazenda Lagoa de Caldeirão.
0: Bia Santos, Fazenda Lagoa de Caldeirão, é a Maria Augusta Popular. Bia Santos, bom dia pra você, muito obrigado pelo carinho da audiência. Eu já programei uma, depois eu toco a sua, viu? Fique na sintonia. Aqui, Guia Melo diz obrigado, valeu, é o Alberto sintonizado com a gente, é o homem que é amigo do Idelso Pereira lá de Mutãs, tem um rapaz aqui, viu, tem um disco do Idelso Pereira, Relíquia, diz que esse disco é, pra ele é uma relíquia, viu, gosto demais também. Aparecido Lorizete. Aí, curtindo o nosso programa, bom dia pra você também, aquele abraço. Alô, bom dia.
2: Bom dia, manda um alô pra lá. Hoje estou aqui na fazenda hoje. Manda um alô pra mim, minha freitinha, a garida. Minha mãe Fidelcina, Daia. Bom dia, Jota. Manda um alô pra mim.
0: Esse é o Deio.
2: Cirurgia, Didito Santos, Renato em Bragança. Manda um Bragança. E todos os colegas de trabalho que tiver ouvindo, se puder passar a luta da Mar Batista para nós. Eu estou aqui na fazenda hoje, não sabe que você me aperta.
0: Deilton, curtindo o nosso programa em alto e bom som. Som tá estourado, hein, Deilton? Legal demais, bom dia pra você. Que legal, viu? Quem também tá curtindo o nosso programa é a Sueli Diamantino. Alô, Sueli, bom dia. É a mãe do Heitor, do Arthur. Bom dia pra vocês aí, toda a família, né? A Brenda, Yasmin, bom dia. Estamos também ao vivo pela Rádio Nordeste de Coração, Guanambi, Bahia. Alô, você de Guanambi, Candiba, toda a região, aquele abraço super especial. E eu conversando aqui com meu parceiro Anderson Lima, né? A gente está revendo, né, Anderson, o que podemos fazer para melhorar o som, porque o som do aplicativo aqui do nosso Suncast, né? Às vezes está distorcendo um pouquinho, está tendo algumas coisinhas, mas é bom demais, viu, Anderson? A gente sempre está conversando para poder melhorar, levar um áudio, né? Um som de qualidade, um som melhor para toda a nossa região, toda a nossa população e também para os ouvintes que ouvem através do nosso aplicativo da Rádio Nordeste de Coração e também da Rádio Visão FM. Anderson, qualquer coisinha que tiver, meu nobre, você vai sempre me falando para que a gente possa estar aqui buscando melhorar cada vez mais, que os nossos ouvintes merecem o que tem de melhor. Os nossos ouvintes merecem excelência no nosso, na nossa programação, no nosso áudio e na nossa rádio. Tá certo, Anderson? Bom dia pra você. Coloca no ar, produção. Pode colocar na íntegra o áudio da... Quem tá falando?
3: Oi. Bom dia pra meu pai Zé Mineiro.
0: Bom dia, meu nome.
3: No canto do Morrinho. Bom dia pra Nilcim, Neinho, Fiú, galera, GG em Atibaia. Bom dia pra Zezé em Mauá e Adriano. Bom dia, minha madrinha, Nedinha, na Vargem Alta, todos aí de Vargem Alta. Bom dia para Milton Tasso, minha tia Verbena do Bonô, todos os dois motos. Bom dia para todos os tios do Pinga, Monte Alto. E eu curei essa música, o Edgar Mão Branco, coisinha para comer. E um bom dia para Renato em Bragança e todos aí. Tenha um bom dia, fica todos com Deus.
0: Esse é o Didi Santos Costa, Guarani do Oeste, São Paulo, curtindo a nossa programação. É um prazer tão grande poder falar com vocês. Meu coração, ó, fica cheio de alegria. Que legal, viu? Didi, bom dia. É Guga Melo, produção. Vocês, mas foi ele que digitou errado. Alô, Guga Melo, bom dia pra você. Amigo, parceiro do Idelso Pereira. Ficou de trazer o Idelso aqui na rádio, mas não deu certo, né, Guga? O homem, de vez em quando, pra achar o homem de boa, pra achar o homem é difícil, viu? Raimunda Lagoa do Canudo, ela disse: bom dia, amigo, toca uma música pra mim com Eduardo Costa, só pra curtir. Raimunda Lagoa do Canudos. Alô, Raimunda, bom dia. Depois, viu, Raimunda? No ligou, pediu, tocou a partir das 9 da manhã, já tá programado, eu toco pra você. E agora, vamos de mais uma do Amado Batista. Tum, tum, tum, tum, de saudade. Canta, Amado Batista. Ei, modão, hein, produção? Essa é top demais. Alô, Gu, meu parceiro, meu amiguinho Gu, sempre na sintonia. Ô,

0: Letra da música do Amado Batista, pra você curtindo aí a nossa programação. Muito bom dia, bom dia, bom dia pra você. Como tá o seu dia? Tudo na paz? Começou bem? Oh, coisa boa, viu? Olha, daqui a pouquinho, produção, a gente vai anunciar aqui que foi perdido o RG em nome de Amanda Pereira Mansão, viu? Já já, Amanda Pereira Mansão dos Santos, no centro da cidade, que já anunciando, mas a gente vai dar mais ênfase com mais detalhes, tá? Daqui a pouquinho, documentos perdidos, se você encontrou, já se prepare para devolver, trazer aqui na Rádio Visão FM, tá bom? 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Demais cantar, não é, produção? E se nós soubesse cantar, viu, produção, hein, moça? Aí nós trazia, você vinha com o pandeiro, aí você vinha com a zabumba e o outro rapaz aqui vinha com podia ser um teclado, podia ser aí uma sanfona, enfim, e eu na voz, né? E aí nós tocava as músicas aqui ao vivo, não é isso? Ficava bom demais. Você, moça, no pandeiro, hein? Só batendo o pandeirinho, ó. Era bom demais, viu? Mas vamos, quem sabe, vamos tentar fazer uma banda, vamos? Nós quatro, vocês três e eu. Eu sou vocalista, não abro mão de ser vocalista não, viu? Sim, eu sei que eu não sei cantar, eu sei que eu canto péssimo pra caramba, e nem sei também. Mas eu como dono da banda, empresário, eu vou ser o vocalista, não adianta, não tem negócio. Você vai ficar no pandeiro. Você vai bater o pandeiro. E você na zabumba. E você, ou nós vamos ver se é teclado ou se é. Ou se é. O teclado ou sanfona, viu? Tem que ter o sonzinho do forrozinho, viu? Tem que ter um forrozinho legal, gostoso. Vamos formar uma banda? Vamos montar uma banda pra nós? É, realmente, as coisas é muito caras, né? Muito caro pra gente investir. É, realmente. A gente sem saber, investe nas coisas, tudo coisa cara. E depois a gente não conseguir a carreira, não dar continuidade na carreira, realmente fica ruim mesmo, viu? É complicado. Mas eu vou ver aí. Vamos comprar um. É, moça, aí nós toca aqui nós mesmos já faz nossa. Nós mesmos faz aqui o nosso barulho e nós mesmos já no estúdio aqui, entendeu? Vai ser bom demais. Confia no que eu tô falando.
1: Meu Deus do céu!
0: Confia, moça!
1: Meu Deus do céu!
0: Bom, vamos ao nosso break intervalo comercial. Já já a gente volta com muito mais sucesso para você. E a partir de agora, os nossos meios de comunicação estão liberados para que você possa interagir, participar, deixar aquele modão super especial para a pessoa que você ama, para a pessoa que você gosta ou simplesmente a quem você quiser. Fique à vontade, viu? A partir de agora, os nossos meios de comunicação estão liberados. Eu toco todos os estilos musicais, músicas diversas, o que você pedir. Eu toco pra você aqui na nossa programação, porque a partir de agora a sua participação vale música.
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3: 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Tá na visão, tá bom demais, que legal, hein? Produção, que legal. E a partir de agora, sucessos, hein? Na nossa programação, os nossos meios de comunicação estão liberados para que você possa interagir, participar, deixar aquele modão super especial pra pessoa que você ama, pra pessoa que você gosta ou simplesmente a quem você quiser. Fique à vontade, lembrando mais uma vez que estamos ao vivo pela Rádio Nordeste de Coração, Guanambi, Bahia e toda a região. Alô, você de Candiba, você de Morrinhos, bom dia pra você. Você da cidade maravilhosa, Guanambi, Bahia, bom dia. Que legal, hein, produção? Que legal, viu? Deixar aquele alusão também pra você aqui em Palmas de Monte Alto, essa cidade linda, gostosa de se viver, gostosa de viver. A cidade maravilhosa também, Palmas de Monte Alto. Daqui eu não saio, viu, produção? Daqui eu não saio. Pense numa cidade boa de viver, produção. Bom demais, viu? Ai, que bom, viu? Bom, vamos aqui a nota de utilidade pública. Olha só, foi perdido aí uma carteira, tá? Um RG, uma carteira de identidade, não é isso, produção? Olha, aqui diz: vocês conseguem anunciar, por gentileza, que foi perdido um RG em nome de Amanda Pereira Monção dos Santos, no centro da cidade. O Amanda, bom dia, essa carteira foi perdida, que dia, tá? E, olha, eu quero falar pra você, se porventura você encontrou ou encontrar uma carteira de identidade, a famosa RG, em nome de Amanda Pereira Monção dos Santos, por favor, entre em contato com a Rádio Visão FM, entre em contato comigo também, ou você pode, por gentileza, trazer aqui na Rádio Visão FM e a gente vai anunciar, vai procurar aí a dona, né, do RG, tá certo? Olha, deixa eu mandar uma alusão super especial aqui a Renato, primo do Zeca, tá curtindo a nossa programação lá em São Paulo, produção. Ele disse: bom dia, amigão, bom dia, estamos na escuta do programa. Renato, primo do Zeca, é Bragança Paulista aí também, Renato? Aliás, Renato não, é Renato, produção, claro, com certeza, tá lá na sintonia, curtindo aí a programação. Bom dia pra vocês. Quem mais, produção, tá aí na sintonia do nosso programa? Ah, o Jurandir, produção, isso que você tá falando. Ele disse: ó, estamos aqui curtindo a programação. Jurandir, bom dia pra você também em Bragança Paulista. É o primo do Zeca, o Jurandir, viu, produção?

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1: Muito bem, aguardo aqui a sua participação. Vamos deixar o seu recado, deixar aquela musiquinha especial aí para a pessoa que você ama, para a pessoa que você gosta ou simplesmente a quem você quiser. Fique à vontade, eu vou trazer essa música aqui, ó, Eric Lander. Vamos, produção. Marcinho, sensação para você na sintonia. Vamos ouvir, top demais, hein?

com seu sucesso, Léo Magalhães, Não É Amor, é o título da música para você na sintonia. Muito bom dia, produção. Vamos lá, produção, trazer mais participação aí, trazer música. Aqui já são 9h21, 9h20. Muito bom dia para você, aquele abraço super especial, sabadão gostoso. Fica melhor ainda na Visão FM, a rádio que toca a música, que toca o seu coração, hein? Tá na Visão, tá bom demais. Que legal, viu, produção? Bom demais. Olha, tá chegando aqui participações, lembrando que estamos no oferecimento do Bom Negócio. 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É isso aí, viu, Anderson? Não É Amor. Aí a música do Léo Magalhães, linda música do Léo Magalhães, essa vou te falar pra você, as músicas dele é top, viu? Mas essa é diferenciada, boa demais essa música do Léo Magalhães, você pode estar baixando aí na sua playlist aí, Não É Amor, Léo Magalhães, tá bom? Bom dia, amigo, bom dia, é a Nivalda aqui curtindo com a gente, bom dia, viu, Nivalda? Lá no Pinga Fogo, deixar aquele alusão também pra dona Sebastiana. Alô, Samuca, meu amigo Samuel, bom dia pra você. Lembrando mais uma vez, vamos dar ênfase aqui, produção. Foi perdido a carteira, tá? Aí no centro da cidade, em nome de Amanda Pereira Monção dos Santos. Se você encontrou, é só entrar em contato com a rádio, vou passar o número do telefone dela, você entra em contato com ela. Ou você pode deixar aqui nos estúdios da Rádio Visão FM e a gente faz essa intervenção aí e entrega pra ela, tá bom? Abraços pra vocês também aí, viu? Bom, eu estava aqui, viu, Nivalda, combinando aqui pra montar uma banda, né? A banda, eu como proprietário da banda, empresário e mandatário e senhor da banda. Mas eu tô vendo que a discussão aqui tá feia. É cada um querendo ser o dono da banda, cada um querendo ser um empresário. E tá feia. A moça, inclusive, disse que eu vou tocar na banda dela. Ah, que coisa, hein? Disse que eu vou tocar na banda dela, que não tem nada de eu montar banda. Que a banda é ela que vai montar e eu vou ser simplesmente um empregado dela. Tá tocando na banda dela, que coisa, hein, mano? Rapaz. Nem eu. Se é eu que tô com a ideia de montar a banda pra gente poder vir aqui pra Rádio Visão FM durante o nosso programa, a gente tocar, ó, você no pandeiro, você aí, quem sabe, uma guitarra, um teclado, uma sanfona, e você no zabumba. Você tem cara de zabumbeiro, viu? Você só batendo zabumba aí, nada mais. E agora... Isso aí. Agora você tem cara de zabumbeiro, rapaz. Você, ai, ai, ai, viu? Você? Ah, oh, minha Nossa Senhora. E agora a moça se firmou que é ela que vai ser a dona da banda. Vai ser empresária, vai ser isso, aquilo, coisa e tal. E que eu vou ser simplesmente um mero funcionário. Vou estar tocando na banda dela. Tá bom, moço. Vamos ver, vamos discutir quem vai decidir os nossos ouvintes, viu? Não tem nada nosso aqui não, nós aqui não manda nada, viu? Vamos parar a discussão, vamos trabalhar, certinho? O Adailton não perde o nosso programa, sempre na sintonia. Alô, Adailton, bom dia pra você. Eu sei que você gosta, o seu estilo musical é ali um Júlio Nascimento, um Léo Magalhães. Já já eu vou trazer pra você aquela musiquinha brega. Adailton na sintonia, sempre curtindo com a gente. A Nivalda tá dando risada. Ei, Nivalda, é porque você não sabe o que é trabalhar com três personalidades fortes aqui, viu? E a personalidade mais forte é da mulher. Essa moça aqui, ó, não quer que fale o nome, disse que o namorado fica meio... Então tá bom, já que não quer que a gente fale o nome, eu não falo. Tem que chamar de moça, viu? Moça. Moça dos cabelos loiros, longos, tá? Enfim. Se irmou que é ela que vai montar a banda aqui, eu vou ter que tocar na banda dela, queira ou não. Tá complicado. Você tá pensando que a nossa vida é fácil, hein? Bom dia, JB. Bom dia.
Gostaria de quem ouviu uma música, Unha Pintada. Aqui é a Maria, filha de Deilton. Toca aí a música Condenado. Ô, produção, programamos outra música aqui, hein, produção? Vamos lá, rapidinho, ver se a gente consegue encontrar Condenado.

por isso que eu tô sempre tecendo os parabéns pra você. Produção rápida, prática e eficiente, viu? Já encontraram a música, já colocou aqui e vamos tocar então, vamos ouvir a música da Unha Pintada, especialmente pra Maria, filha do Deilton, aí curtindo a nossa programação. Rola, produção! Aô, modão, hein? Tchê, tchê, tchê, paixão! Segura coração nesse peito velho amargurado. Eita! Aí a gente lembra da mãe dos meninos, hein?

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0: Andorinha voando sozinha, não faz verão. Letra da música do Sandro Lúcio, música As Andorinhas pra você na sintonia, muito bom dia. O Adailton diz aqui, ó, Adailton não perde o nosso programa, viu, produção? Ele disse, tô aqui na escuta do melhor locutor do Brasil.
1: Brasil!
0: Brasil! Escutou, produção? Do melhor locutor do Brasil. Eu sei que não sou, mas... Adailton, obrigado, viu, meu irmão? Muito obrigado. A gente procura fazer o máximo, né? Pra aproximar dos melhores, né? E a gente fica feliz por ser comparado com os melhores do Brasil. Muito obrigado, viu, meu parceiro? Deus abençoe você. Um beijão no seu coração, viu, irmão?

tá difícil pra nós montar essa banda, né? Eu não tô sabendo cantar, é nada, rapaz. Ei. Ai, meu Deus do céu. Vai ter jeito não, hein? Deixa eu ensaiar mais um pouquinho. Pera aí, pra ver se nós conseguimos montar a banda, viu? Vamos, dá o Dó maior. Vem no Dó maior. Ré, Fá, Sol, Lá, Si.

0: produção. Nós ainda vai conseguir montar essa banda ainda, viu? Ah, pode ficar. Nós vamos tocar muito aqui para os nossos ouvintes, viu? Aô, potência. É potência demais, hein, produção? Pior que a moça aqui não abre mão. Diz ela que a banda vai ser dela e que nós vamos ter que tocar na banda dela. Não tem jeito não, viu, produção? Renatão, só sucesso, hein, Renato? Renato tá curtindo o nosso programa lá em Bragança Paulista. Muito bom dia pra vocês. Tem o áudio do Renato aí, produção? Prepare pra mim, tá? Coloque a trilha aí, por favor. Sim. Esse negócio da banda a gente vai discutir futuramente, viu? Vamos ver quem vai ser o dono, vamos ver quem vai ser o empresário, vamos ver quem vai mandar. Isso é o de menos. O importante é nós fazer sucesso. Nós chegar aqui todo sábado, né? Cada um com seu equipamento, eu com o microfone na mão, e a gente começar a cantar, né? Porque quem canta seus males espanta, não é, Antônia? Antônia, não sei se você estava ouvindo um pouquinho mais cedo, é porque eu tô querendo montar uma banda aqui com eu e... Enfim, mas tá um pouquinho difícil porque ninguém quer abrir mão de ser o empresário e dono da banda. A discussão aqui tá brava, viu? Aí, ó, imagine aí, a gente já começa a sonhar. Cedinho a gente chegava, montava os equipamentos e aí, enfim, a gente ia tocar música aqui. Ei, coisa boa, né? Ai, minha nossa senhora, vamos... São 9 horas e 48 minutos. Daqui a pouquinho vamos estar fazendo um sorteio aqui. Atenção, muita atenção. Você que, olha, já está aqui no estúdio da Visão FM. Você que comprou aí os bilhetinhos aí, vamos estar sorteando aqui uma panela daqui a pouco, em instantes. Viu, produção? O Renato tá perguntando se eu já passei o áudio. Se passou, ele ainda não ouviu. Então vamos passar agora o áudio do Renato aí. É porque ele tá trabalhando também, né, produção? Mas sempre que pode, ele tá ali com ouvindo a programação. Ô, Renatão, quando você tiver ok aí, dá um joinha aí. Aí eu passo o áudio pra você ouvir, tá bom, meu irmão? Áudio muito bom, viu, produção? Vamos de música, produção. Quem foi que pediu música? Coloque, por favor, aqui o áudio na tela, produção. A gente poder estar trazendo o Amado Batista. Essa é top demais, do Amado, que eu vou tocar, viu? Pra você na sintonia, muito bom dia. Coloque o áudio aí, produção, por favor.
1: Bom dia. Bom dia. O meu nome é Maria Leite. Moro aqui na cidade de Sebastião Laranjeira. Quero que você faça uma música para mim, de Amado Batista, ofereço para minha filha, para todos que gostaram da música Maia também.
0: Ah, muito bem. Deixar uma alusão aqui para Maia, curtindo o nosso programa. E para Maria Leide, muito bom dia para você, viu, amiga? Ela que não perde o nosso programa, viu, produção? Ela só perde se ela tem que sair, se ela for na feira fazer a comprinha de verdura e tal. Mas quando chega em casa, ela sintoniza o rádio na 87.9 MHz, a rádio que tem o nosso jeito, né? Isso, Leide, bom dia para você. Bom dia, amigo. Toca uma música boa aí de Amado Batista, Folha Seca. É Ana Valéria curtindo o nosso programa. Ô, Ana Valéria, já vou tocar uma, programei pra Leide e mais tarde um pouquinho eu toco pra você Folha Seca com o Amado Batista, que é linda também essa música, né, produção? Mas a gente já programou essa, viu? Vai pra você também, viu? Ana Valéria, Pau d'Água curtindo nós da Fazenda Pau d'Água, vale receitar. Ô, desculpa, ô, produção, coloque palavras em minha boca, não, ó. Ana Valéria, da Fazenda Pau d'Água. Ela tá curtindo o nosso programa. Bom dia pra você. E a música é de 1991, Como é Bom Amar Você. Vamos curtir Modão do Amado Batista pra você. Ei, modão, hein? Tchê, tchê, tchê, paixão. Segura, coração. Coração aqui não bate, só apanha, hein?

0: Amar você, letra da música do Amado Batista. Ê, trem bom demais. Essa é de 1991. Ah, é bom demais, né? Poder ouvir a boa música, melhor ainda, na Visão FM, a rádio que tem o seu jeito, programa no seu ritmo, claro, na locução, o mais do Brasil, JB você, tudo a ver. Estamos juntos até às 11 da manhã, a partir das 11 tem seu Cuca, com toda irreverência, versatilidade, trazendo o melhor do humor para o rádio regional. Gente, daqui a pouquinho, eu quero tecer aqui os agradecimentos em nome de... Eu chamo ele de Cuca, viu? Que ele tem um apelido de Cuca também. É, o senhor que estava aqui em Palmas de Monte Alto, ele é de Candeias, ali próximo a Camaçari, conheço a região lá, já fui em Camaçari, lá em Salvador. E ele tratou aqui da coluna de muitas pessoas, de todas as pessoas que procuraram ele, que fez o tratamento com ele. Tá todo mundo feliz, inclusive eu, viu? Eu estava ruim, mais ruim da coluna, estava até com medo, que eu não sei o que seria. Porque a coluna, quando ela nunca melhora, só piora. E eu fiz o tratamento com ele, estou me sentindo muito bem. Tem depoimento de pessoas que fez o tratamento com ele já há 16 anos atrás. Ele está no ramo há 30 e tantos anos. O senhor de 83 anos, minha gente, 83 anos. E ele viajou ontem para Salvador, lá para Camaçari, região lá, Candeias. E eu fico assim... Bom, já que nós estamos tecendo o comentário, produção, pode ser? Vamos... o Renato, tá lá em Bragança Paulista, é um senhor, Renato, que Deus enviou aqui na minha vida e na vida de muitos, inclusive Wilson passou por ele também. Eu já vou dar continuidade aqui agradecer em nome dele a todas as pessoas que passaram por ele, viu? Que fez o tratamento com ele. R$300 apenas, Renato. O homem cobra é simplesmente nada, é um preço simbólico. Porque se a gente hoje for fazer um exame de coluna e o médico já avisa, fala, possa ser que você saia daqui caminhando e possa ser que você fique na cadeira de roda. E ainda vai te pedir para você ter 1.001 repouso. E aí o senhor cobrando R$300, 3 sessão, R$100 por sessão, né? Eu acho assim, se for para ganhar dinheiro, a pessoa não ia pedir só R$300. Não ia. E aí eu acreditei, inclusive aqui foi eu que fiz tudo, assim, ajudei demais a ele, porque ele não conhece ninguém, não conhecia ninguém em Palmas de Monte Alto. Eu corri atrás de propaganda, fui aqui na rádio com os meninos, combinei tudo direitinho, paguei por ele, junto com ele, e fiz de tudo, porque o que ele fez por mim não tem preço, cara. Quando ele ontem viajou, eu fiz questão de ir lá, fiquei a tarde inteira com ele, cancelei vários compromissos ali, que a gente tem a correria do dia a dia. Eu fui lá, fiquei a tarde inteira com ele e fiz questão de ir com um reboquezinho na minha S10zinha, né? No meu Pampa gabinado. Fiz questão de ir com um reboque, levei ele no ponto de ônibus, deixei lá ele com a esposa dele, gente boa demais também, gente fina. Então, voltando aqui ao tratamento da coluna, eu vou até, vamos gravar a produção para ele ouvir lá o que eu vou falar dele aqui. Pronto, coloque aí, vamos lá, pode gravar, viu, produção? Bom, alô Cuca, estou falando de você aqui, rapaz. Então, bom, como eu estava já falando dele, ele chegou num momento especial na minha vida, um momento assim que eu tenho certeza que foi enviado por Deus. Eu estava muito ruim da coluna mesmo, inclusive faz um tratamento à base de óleo, né? É um tratamento simples e rápido, o tratamento à base de óleo e uma massagem. Inclusive, quando ele ia fazer a massagem, uma hora é ele, outra hora é a esposa que faz a massagem, mas a maioria das vezes é a esposa dele, maravilhosa, gente boa demais. Então, assim, quando ela ia fazer a massagem, era como se tivesse uma laranja nas minhas costas. Eu senti a mão pulando assim, ó, e doendo, e à noite já tava doendo. Eu tava assim, começando a sentir a perna. Eu falei assim, Toronto, vai atacar o nervo ciático aqui, ciático aí. E com isso, a primeira vez que a gente passa por ele, a gente já sai feliz da vida, sai são. A gente faz a segunda e a terceira sessão só pra pra dar continuidade, porque tem que ser 3 sessões, né? E às vezes, se a pessoa quiser mais, ele faz mais também. Tudo isso por R$300. Então, e aí, eu tô super bem. E ele não pede repouso, não. Ele fala, ó, vai trabalhar. Se tiver uma pedra lá, se você chega lá de moleta, tiver uma pedra de 30 quilos lá na beira, de 20, enfim, ele já pede pra você ribar a pedra, pede pra você pular, pra sair caminhando. Tem testemunhas aqui em Palmas de Monte Alto, o senhor que chegou lá de moletas, chegou com as moletas e, aliás, com uma, se não me engano. E aí ele fez a primeira sessão, o senhor já saiu sem as moletas, tá andando na rua aí até hoje, o pessoal perguntando, o senhor, aí eu não vou falar o nome, mas que o senhor não está, cadê a moleta? Ele fala, joguei fora. Todo mundo tá achando assim, uma coisa, enfim, em nome de seu Lorisvaldo, eu quero agradecer em nome dele, por ele, a todas as pessoas que passaram por ele, fez o tratamento. Tem um testemunho, outro, produção, são vários, hein? Se eu for falar aqui, a gente fica o dia inteiro. Tem um testemunho do senhor da igreja, ali próximo à Secretaria de Obras, ele e a esposa dele, passou por ele, eu cheguei lá, o senhor estava numa alegria tão grande, ele é o presbítero da igreja, presbítero, né? O senhor de 86 anos, estava sem conseguir levantar os braços há muitos e muitos anos, e quando eu cheguei lá, ele fazendo até flexão, com 86 anos, eu falei, não, falei assim, aí a alegria da pessoa, porque a gente sente alegre demais, não tem palavras para agradecer quando a pessoa está ali com a enfermidade e ela é tratada, ela é salva daquela enfermidade. Ele atua na área há mais de 30 anos. E foi comprovado por mim. Hoje eu tô super bem, pegando peso à tortela, à torta e à direita aí. Wilson Nunes também passou por ele, inclusive viu sempre que podia, dava uma passada lá na casa dele. E, enfim, não tem assim palavras para agradecer o senhor Lorisval, o popular Cuca, que passou aqui em Palmas de Monte Alto. Ele vai retornar, gente. Agora eu não sei se vai ser para Guanambi, porque ele está querendo também fazer uma temporada lá em Guanambi, Bahia, ou se vai ser aqui em Palmas de Monte Alto. A gente vai ver direitinho, daqui uns 2 meses e meio a 3 meses, ele vai estar retornando aqui à nossa região. Então, gente, é só agradecer em nome dele a todos vocês que fizeram o tratamento com ele, e eu tenho certeza que muitos aí estão felizes, assim como eu estou feliz também. Então, deixar aí os nossos agradecimentos ao seu Lorisval, à sua esposa também, viu, seu Lorival? Uma pessoa maravilhosa, gente boa demais. Vocês, o casal maravilhoso, muito obrigado. Mais uma vez agradeço aí por ter tratado aí as dores da minha coluna, por ter tratado a mim da minha coluna, tá bom? Forte abraço a vocês e deixo um abraço especial a todos aí da sua cidade, de sua região, tá certo? Bom, produção, vamos ao intervalo comercial. Já já a gente volta com muito mais. Tem muito mais pedidos musicais aqui pra gente poder tocar. Bete Silva tá na sintonia. Já já, viu, Bete? Eu toco música pra você também. O intervalo comercial é rapidinho e daqui a pouco eu tô de volta trazendo muito mais sucesso pra você.
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6: Muito bem, já estamos de volta com a nossa programação, já são 10 horas e 6 minutos, 10 e 6, eles sempre erram, viu Anderson? Eu vou cantando aqui, tudo certinho, direitinho, quando pensa que não, o cantor dá aquela... E aí acaba que me arrasa comigo, viu? Mas tá bom demais, viu? É eu estragando aí as músicas dos cantores, uma hora dessa eu vou tomar um processo, tô vendo tudo. Mas eu jogo tudo aqui pra cima da produção, que eu falo, foi eles que pediram, me ordenaram eu atrapalhar aí, né? Que coisa, viu? Meu parceiro Anderson continua lá em Guanambi, a Nordeste de coração. A gente fica feliz demais poder fazer parte dessa parceria, né? Essa cadeia de rádio, Rádio Nordeste Coração, Guanambi, Bahia. Jogando aí pra Candiba, toda a região de Guanambi. Bom dia pra vocês, viu?

0: Bom, como eu estava falando para vocês aí, do senhor Lorisval, que esteve aqui em Palmas de Monte Alto, tratando da coluna e tratou de muita gente por aqui, é de encabular. Eu fico assim, um senhor de 83 anos, levanta mais de 120 quilos, que no tratamento ele tem que fazer espichar a coluna das pessoas. É, tem gente que chega lá com 100 quilos, 103 quilos, 110 quilos, 120. O homem levanta 120 quilos, 103 quilos com 83 anos. Eu fico, gente, será que eu vou um dia, será que eu vou viver desse jeito? Até mais, nossa senhora. Veja se não é de encabular. Eles saíram daqui ontem, já passou a tarde inteira na correria arrumando. Foi pro ponto de ônibus, deve ter saído aqui umas 5h40, mais ou menos 5h30. Que eu tive que vir embora antes deles saírem, e eles viajaram a noite todinha. Aí quando foi hoje, 8 horas e 16 minutos, que lá eles têm uma padaria lá, e aí quando foi 8 horas e 16 minutos, o homem já tá aqui fazendo pão, inclusive esse aqui é o famoso pão de queijo. Não existe isso não, pai. O senhor, se fosse eu viajar essa noite todinha, quando é no outro dia, eu levantava dormindo, aliás, levantava não, que não tem como levantar dormindo, não é, Beto Silva? Mas eu estava dormindo, ia dormir até umas 11 horas da manhã, queixando o cansaço. Ah, minha nossa senhora, viajei a noite todinha, e o carro, não sei o quê, e o senhor de 86 anos, levanta, não deve ter dormido não, porque viajou a noite inteira, que daqui de Salvador 8 horas da manhã o homem me passa um áudio aqui pra você ver.
1: Todo mundo aqui, ó. Olha o Lourinho jogando duro aí, ó. Já chegou trabalhando, ó. E o Dali é fraco, ó. Não aguenta nada. E o de amarelo, ó. Ó, pai, como tá vendo a cara de doido, mas ele não é doido não, é gente boa. Olha o Lourinho aí, ó. Viu? A padaria aí, irmão, ó. Tá vendo? Ó o cilindro. Noel, Louro, Jai. Ó o forno. Mora, ó, tá vendo aí, pai? Show de bola, ó. Olha o Louro trabalhando aí, ó, viu? Já chegou retado, furar não fura mais não, mas trabalhar...
0: Trabalha de... brincadeira, rapaz. Acho que nem deitou pra dormir, é coisa de louco, né? A saúde de ferro, seu Lorisval. Mas enfim, vamos trazer música na nossa programação. Eu tô feliz da vida, são da coluna. Coisa boa, né, produção? Eu tenho certeza, todos que passaram por ele, tá feliz da vida. Bom demais, viu? Quem é que a gente vai atender agora, produção? Programa Líder em Audiência no seu horário, todos os sábados, das 8 às 9, aliás, das 8 às 11 da manhã. A partir das 11 tem seu Cuca, com toda irreverência, versatilidade, trazendo o melhor do humor para o rádio regional. Gente, olha, você que ainda não ouviu aí o seu áudio, sua música, me lembra novamente, porque aqui eu vou dizer uma coisa para você. É uma participação atrás da outra, e aí a gente acaba se perdendo com tanta participação aqui. Lembre pra mim, se você pediu música aí, quer ouvir sua música, me lembra, tá bom? É só reforçar o áudio lá em cima com uma figurinha, alguma coisa, pra aparecer novamente aqui na tela, porque é muita participação, graças a Deus.

0: Vamos lá então trazer aqui a participação do Renato lá em Bragança Paulista, tá sintonizado com a gente, curtindo. Alô, Renatão, bom dia.
1: Bom dia, Jota.
0: Meu parceiro, rapaz, Renato.
1: Tô de volta aí, hein?
0: Graças a Deus.
1: Até de volta. Enfim, hoje estamos conseguindo ouvir o seu programa aí, esse programa maravilhoso. Que Deus abençoe sua vida e de todos os ouvintes aí, hein? Manda um alô aí para todos os ouvintes desse programa. E para toda a minha família em Vagem Alta. E para todos de Palmas. Manda um alusão aí para nós aqui em Bragança Paulista. Estamos na escuta, meu nobre. Um bom dia.
0: Meu nobre amigo Renato, em Bragança Paulista, bom dia, muito obrigado pelo carinho da audiência. Legal demais, hein?
2: Já tá bem, minha música, assim, ainda não tocou. Quando tiver mão branca, é verdade. Pra comer.
0: É verdade, muito bem lembrado. É por isso que eu pedi, me lembre novamente. Já eu vou tocar Coisinha pra Comer com Edgar Mão Branca. É o Didi Santos Costa, lá em Guarani do Oeste, São Paulo. Daqui a pouco eu vou tocar Coisinha pra Comer. Alô, Bete Silva, bom dia.
3: Oi, JP, bom dia, tudo bom?
0: Aqui tudo é ótimo. Bete.
3: Hoje estou aqui na Lagoa Seca. Toquei pra gente curtir a Seu Valência, a Anunciação. Vai pra você e todos os seus ouvintes. Viu? Tenha um bom dia e um bom fim de semana.
0: Ô, Bete, muito obrigado. Bom dia pra você também, bom fim de semana pra você e toda a família. Vamos curtir essa. Eu gosto dela, sabe, produção? Que ela busca umas músicas assim, de vez em quando ela vem com uma, outra hora ela vem com outra. Que coisa boa. É um gosto musical muito aguçado, legal demais aí da Bete Silva. Vamos curtir. Eu nunca ouvi essa música. Essa é do Alceu Valência, Anunciação. Vamos ouvir, produção. Sim, já ouvi muito, produção. Só não lembro do nome. Essa é top pra mim. Pra mim, a melhor música do Alceu Valência, Anunciação. Ei, música linda, hein? Ei. Vamos viajar, produção. Vamos meditar. Vamos meditar. Fecha os olhos. Fecha os olhos. Isso. Vamos viajar no tempo, ó. Vamos lá. Vamos. Vamos viajar, vai nas cachoeiras aí, as praias, aquela viagem dos sonhos, vamos visualizar aquele, isso, produção, vou demais, só meditando,
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0: ei, balancinho gostoso, hein?
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0: bom demais, hein, produção?

0: Continue, continue meditando, produção. Você, moça, pensa nele.
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0: Vocês, rapazes, pensa nela, chegando daquele jeito, ó.
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0: Continue pensando nela.
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0: Ela chegando daquele jeito, hein?
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Já chegou em Paris? Nossa, você tá ligeira, viu? Eu ainda tô aqui em Palmas de Monte Alto ainda, nas cachoeiras, lá em Riba da Serra. Tô por ali mesmo, pertinho. Eita, continue meditando. Imagine aí, moça, chegando daquele jeito. Camisa social, sapato, né? Calça social, sapato social. Sussurrando nos seus ouvidos. Continue com os olhos fechados, não abre os olhos não, viu?

produção? Vocês ficaram malucos, ficaram doidos? Potência demais, Beth Silva. Obrigado aí por ter escolhido essa música linda, maravilhosa, viu? Viajamos, pode abrir os olhos, pode abrir, moço. Vocês dois, pode abrir os olhos. Viajou no tempo aí, hein? Agora, por que a mulher é sempre mais adiantada que os homens, hein, rapaz? Mico falaram aqui, eu fui aqui pra cima da serra, fiquei ali nas cachoeiras, tomando aquele banhozinho, água, aquela aguinha fria, batendo nas costas, batendo no lombo aqui, descendo. Cabelo ao vento. Você? Foi? Não foi longe também não, foi pertinho. O outro aqui foi pra Jurema, disse que tava ali na Jurema, né, viajando, conversando com vovó, mamãe, papai, mainha. Sempre ali. E você? Ah, aqui em Palmas de Monte Alto mesmo. Ah, tá. Comprando carne. Na meditação dele, ele tava aqui, ó, viajando em Palmas, comprando carne. Fazer aquele churrasquinho maroto, tomar aquela brejeira. A de terceira e quinta categoria, né? Que as boas eles exportam pra fora. Aqui só fica a brejeira, você sabe, né? Eu tava em cima da serra, viajando pelas cachoeiras. Agora a mulher, eu vou falar uma coisa pra você. A mulher é sempre mais adiantada, né? Diferenciada. A moça passou aqui, já passou em Guanambi, já pegou o avião. Como? Sim. Azul, em Guanambi, montou no avião. Foi direto pra BH, Belo Horizonte. Belo Horizonte fez a ponte aérea São Paulo. São Paulo, Paris. Foi pra Paris, viajar lá em Paris, disse que foi na Eiffel Torre lá, não sei o quê. Mais algum país você foi? Isso foi pra lá. Depois na volta passou em Buenos Aires, Argentina. Tá certo, senhor.

0: só me resta dizer, música linda, viu? Linda, do Alceu Valência, Anunciação é o título da música.
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0: Mais uma participação chegando pra gente. Alô, bom dia.
2: Bom dia pro meu
0: pai. Liga o áudio, pera, calma. Empolguei demais. Deixa eu voltar pra cá. Bom, vamos lá então, mais uma participação. Alô, bom dia.
2: Bom dia pro meu pai Zé Mineiro. Minha mãe Donice no canto do morrinho. Bom dia pra Nilcim, Neinho, Fiú, galera, GG em Atibaia. Bom dia pra Zezé em Mauá e Adriano. Bom dia pra minha madrinha, né, de Vargem Alta, todos aí de Vargem Alta. Bom dia pra Milton Tasso, minha tia Verbena do Bonor, todos os dois mortos. Bom dia pra todos os tios do Pinga, Monte Alto. E eu curei essa música, o Edgar Mão Branco, coisinha pra comer. E um bom dia pra Renato em Bragança e todos aí. Tenha um bom dia, fica todos com Deus.
0: Pronto, Didi, lá de Guarani do Oeste, São Paulo, participando na programação. Muito bom dia. Vamos trazer então essa, top demais, viu? Coisinha pra comer com Edgar Mão Branca. Alô, Antônia, bom dia. Sei que você gosta também. Alô, Dalva, daqui a pouco, Dalva, eu trago pra você música do Cristiano Neves. Ana Valéria, Fazenda Pau d'Água, curtindo também. Alô, Nivalda. É Hilton. Alô, Raimunda, daqui a pouquinho eu toco sua música.

0: Joelma, tá aí o sucesso que você pediu. Essa é música nova do Naldinho, viu? Música 2026, o Príncipe. Que música linda, que música top. Pra você curtindo o nosso programa, especialmente a Joelma, que pediu, viu, produção? Pediu e ouviu aqui na melhor programação do seu rádio, todos os sábados, das 8 às 11 da manhã. Na locução, o mais do Brasil, JB, você é tudo a ver. Top, sucesso, hein?
1: Infelizmente sou
0: só um modão, hein? Tchê, paixão. Segura, coração.

0: escrever a nossa.
1: Bom, vamos ao intervalo comercial. Já já eu volto com muito mais sucesso pra você. Na volta do nosso intervalo, eu vou fazer o sorteio, viu? O sorteio de uma panela de pressão que já está aqui nos. Os beletios já está aqui nos estúdios. Vou falar pra você também que foi perdida uma carteira. Atenção, se você encontrou ou encontrar um RG em nome de Amanda Pereira Mansão dos Santos, tá? Amanda Pereira Mansão dos Santos, ela perdeu aí a carteira de identidade no centro da cidade. Se você encontrou, entre em contato comigo que eu vou passar o número dela para você poder procurá-la, tá? Ou você pode também estar trazendo até aqui na Rádio Visão FM que eu entro em contato com ela, tá bom? Então, se você encontrou aí a carteira de identidade, famoso RG, em nome de Amanda Pereira Monção dos Santos.

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3: 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Tá na visão, tá bom demais. Que legal, produção. Já estamos de volta aqui na melhor geração. 10 horas e 35 minutos. Ah, que pena, daqui a pouquinho chega aí o final do nosso programa. Que é isso, hein? Alô, Antônia, bom dia mais uma vez, viu, Antônia? Fica preparada, já já. Assim, só tô falando. Pode, aumente o volume do. Aumente o volume do rádio aí. Eu vou tocar a música que você pediu, vou tocar também os parabéns aí para o aniversariante do dia de hoje, tá? Porque nesse momento eu vou estar, produção, vamos fazer o sorteio, vamos filmar, vocês vão tirar aqui, tá bom? Você vai pegar um bilhetinho só, vamos fazer, então deixa eu já filmar aqui para a gente poder estar mandando para nossa amiga, a Eva, né? Que pediu para que eu fizesse aqui um sorteio de uma panela de pressão, vamos lá? Ô Eva, ó... Tá filmando tudo direitinho aqui, vamos fazer o sorteio, viu? É uma panela de pressão. Ela não colocou pra mim se é em referente à associação, se é em referente a um tratamento médico, mas de qualquer forma, em nome da Eva e de todos que compraram o bilhetinho aí, né? A gente agradece, tá? Vamos lá, produção, ó, mostrando direitinho aqui, ó. Despeja. Pode despejar aí em cima da mesa, vamos lá, mexeu. Ó, sem olhar pros bilhetinhos, vou pegar um aqui. Peguei. Pronto. Aqui o nome aqui, ó. Isso. Diego Primo. É isso, produção? Então, que hoje eu não trouxe o óculos aqui. Tá um pouco... Vamos lá. Bom... deve ser Diego Primo, tá? Tem um outro nome aqui.

O número do telefone é o 779. Ó, produção, tá complicado. Eu não trouxe o óculos, gente. Esses dias eu tô vendo minhas vistas. Deu uma. Mas enfim, deixa eu filmar direitinho aqui. Ó, tá? Vou mandar pra Eva. Ô, Eva, aqui o telefone pelo celular fica até mais fácil pra mim falar. Pela 99700-5368. É o telefone aí do ganhador, né? Bom, enfim, vou estar enviando para Eva aqui e tá feito o sorteio de uma panela de pressão. Em nome de toda a comissão organizadora, a gente agradece a você que comprou. Desde já, muito obrigado, que Deus abençoe você, certo?

0: Eu tô só dando uma organizada aqui, a produção jogou. Essa produção, vocês são misericórdia. Jogou os trem tudo, esparramou os trem tudo, jogou os bilhetinhos, minha cabeça, jogou em cima da mesa de sonho, tá? Eu tenho que limpar agora, aqui, ó. Ó, tá. Deixa, nossa senhora, vocês tomaram essa onde foi essa noite vocês tomaram isso aí, viu? Tá louco, rapaz? Que coisa, viu? Sobrou pra mim. Tem que juntar tudo aqui e o tempo passando. Ah, minha Nossa Senhora. Vocês, eu vou dizer uma coisa pra vocês. Vocês precisam ser estudada pela NASA, viu? A mente suas, minha Nossa Senhora. Só Jesus. Ai, vamos, produção. Programa direitinho aí. Deixe de resenha, sou. Para que os ouvintes começaram a reclamar de vocês, aí eu quero ver o que vocês vão falar, viu? Bom. Vamos falar com a Antônia, que participou na nossa programação. Antônia, bom dia, Antônia. Demorou, né, Antônia? Olha, tem participação da Raimunda ainda pedindo Eduardo Costa. Ô, Raimunda, vamos fazer o seguinte, combinar aqui. Depois da música do Amado Edilson, aí eu toco pra você, já vem na sequência Eduardo Costa, viu? A Raimunda, Lagoa de Canudo, ela disse, toca aí pra mim Eduardo Costa pra curtir. Tá certo, Raimunda? Bom dia pra você. Vamos falar com a Antônia. Bom dia, Antônia.
1: Bom dia, já também que fala aqui, Antônia. Gostaria de você dar os parabéns para meu filho, Fernando, que amanhã está colhendo mais um cravo no Jardim da Existência. Que Deus dá ele muita saúde, muita paz, alegria sempre. São os votos dos seus irmãos Sérgio, Laíto, Tarcísio, Gleison e Ricardo. Principalmente da sua mãe, Antônia. Rode os parabéns para eles, Jota. E uma música com Amado Edilson, Vaqueiro Desprezado.
0: Qual o nome da
1: existência? Que Deus dá ele muita saúde. É,
0: Antônia.
1: Muita paz.
0: Qual o nome do filho, Antônia?
1: Parabéns para meu filho, Fernando, que amanhã está colhendo mais um cravo no Jardim da Existência.
0: 71.
1: Rode os parabéns para eles, Jota. E uma música com Amado Edilson, Vaqueiro Desprezado.

Parabéns, parabéns, Antônio. Parabéns, felicidades, muitos anos de vida. Que essa data se repita por muitos e muitos anos. São os desejos aí de toda a sua família, especialmente da sua mamãe, que tá aqui te parabenizando, desejando a você tudo de bom. Parabéns, viu, amigo? E vamos curtir então essa música. Amado Edilson, pra você na sintonia.

0: Raimunda, tá aí o sucesso que você pediu, Eduardo Costa, música linda, Sistema Caipira, pegada, hein? Ei, modão, pra Raimunda lá em Lagoa do Canudo, todos os familiares curtindo a nossa programação, muito bom dia pra vocês, obrigado sempre, sempre pelo carinho da audiência. Sempre olhando aqui porque as participações não param de chegar. É uma atrás da outra que você pede, eu toco pra você. Programa no seu ritmo, claro, na locução, o mais, mais do Brasil. 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A hora passa rápido demais, hein, produção? Temos que deixar aqui tudo certinho para seu Cuca hoje, porque ele não pode passar do horário, porque meio-dia, exatamente meio-dia, tem o horário político, a propaganda eleitoral, então... Ele gosta de ficar até uma hora da tarde, até meio-dia e meio. Só que agora não pode, viu, seu Cuca? Adianta aí, venha logo pra cá, porque o senhor vai ter que começar o programa exatamente na hora e terminar na hora, tá bom? Valeu, seu Cuca! Ai, minha nossa! Vamos, produção, trazer mais música aqui. Quero falar pra vocês, porventura, você ainda não foi atendido, coloque aí um oizinho, tá? Pra mim poder lembrar e tocar sua música enquanto há tempo. Já tá chegando ao final do programa, viu? Alô, bom dia. Oi.
1: Manda uma música do filho do Sandro Lúcio aí, pai Joaquim Manel, Cícero Pedro Redão, do Frente Pandé, Marlúcio e os meninos, e todos que gostaram da música. Qual que é uma música do Sandro Lúcio?
0: Joaquim Manuel, certinho, fique na escuta que tem essa música pra você. Depois daqui eu já programei essa pra Pedrilina lá em Candiba, que também não perde a nossa programação, tá sempre na sintonia. Pedrilina, bom dia!
2: Bom dia, JB. Aqui é Pedrilina, da Loja Bom da Moda Candiba. Quero pedir uma música com o Amado Batista, Onde Está Você? Ofereço pra mim, né? Que na quinta-feira eu completei mais um ano de vida, colhi mais uma rosa da vida.
0: Que legal, parabéns!
2: Ofereço também para o Anderson Lima, da Rádio Nordeste Coração. Estou na escuta aqui através da Rádio Nordeste Coração, do Anderson Lima. E também ofereço pra minha netinha Drica, em Palma de Monte Alto. Para minha netinha Sofia, meu filho Jelly, meu filho Denis, e para você e para todos os ouvintes do programa. Muito obrigada, abençoado sábado para todos nós. Tchau, tchau, fica com Deus.

Parabéns, parabéns, viu, Pedrelina? Parabéns pra você, felicidades, saúde, paz, muitos anos de vida, que essa data se repita por muitos e muitos anos, o desejo desse grande amigo aqui da Rádio Visão FM de Palmas de Monte Alto, Bahia, pra você, muito obrigado, sempre pelo carinho da audiência. 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Essa tem nome, essa é diferenciada. Valeu, Pedrelina, a música que você pediu. Essa do Amado Batista, olha, os nossos ouvintes hoje só escolheram música top, viu, produção? Olha, é uma melhor que a outra. Já toquei aqui ao seu Valência. E agora vamos tocar Aonde Está Você? E Procure Não Vejo. Só sei que até hoje. Ô, modão, hein? Vamos curtir. Ei, música top, viu? Essa é do Amadão Batista pra você, Pedrelina. Bom dia, mais uma vez, parabéns.

0: Onde Está Você, música de 2008 com Amado Batista. Minha produção, que música linda é essa, hein? Se nós formarmos a nossa banda, essa entra no repertório? Com certeza, né, moça? Com certeza, né? Estamos aqui, né, estudando, a gente formar uma banda. Mas aí eu quero ser o senhor da banda, eu quero ser o dono empresário. Mas é já a discussão aqui até agora ainda não resolvemos, porque a moça aqui disse que não abre mão. Ela simplesmente quer que eu toco na banda dela, quer que eu vou fazer parte da banda dela e que ela vai ser a dona e a empresária. E eu não abro mão. Não abro, eu vou ser o dono da banda empresária. Só que nenhum de nós sabe cantar. O problema é esse, hein? Fica ruim demais, hein? Eu não abro mão de ser o dono da banda e nem o vocalista, mas não sei cantar e nem vou aprender, porque não é... Hein? Difícil, né? O povo fala que é difícil, é um prédio em riba do outro, mas eu tô vendo que a coisa aqui tá complicada, viu?
1: Meu Deus!
0: Nós estamos querendo montar uma banda pra gente poder tocar aqui nos estúdios da Visão FM também, nas praças em todo o Brasil, mas só que assim, eu não sei cantar, né? Quero ser o que canta lá. Eu quero ser o dono da banda e o que canta e o empresário. A moça aqui, eu botei ela no pandeiro, pra ela tocar pandeiro, bater pandeiro. Ela não sabe tocar o pandeiro. O outro aqui eu coloquei no zabumba. Ele vai ser o zabumbeiro da banda, que ele tem cara de zabumbeiro. Você, sua cara não nega, você tem cara de zabumbeiro. Você vai ser o zabumbeiro, mas ele não sabe também tocar o zabumba. E o outro eu já escolhi pra ele aqui, teclado, sanfona, você vai ter que ser eclético, você vai ter que fazer de tudo um pouco. Você vai ter que tocar guitarra, tocar teclado, tocar violão, tocar sanfona, mas ele também não sabe tocar nenhum desses tipos de instrumento, nunca viu, nunca pegou. Então tá meio difícil da gente montar essa banda, viu, Anderson Lima? Tá difícil. O que a gente vai... E a gente quer pra logo. Nós quer ver se no próximo sábado, no mínimo daqui uns 30 dias, a gente tá estourado aí. Região inteira. Pra gente poder partir pro Brasil afora e ganhar o mundo.
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0: Doido não, moça. Doido não. A gente não paga nada pra sonhar. Eu não tô pagando nem um centavo aqui. Como é que eu sou doido?
2: Hã? Quem está você?
0: Doido como?
2: Será que é feliz?
0: Vamos montar nossa banda sem saber cantar mesmo, sem saber tocar. Nós faz igual o Mano Peu. Mano Peu comprou um teclado, não sabe tocar também não. Mas ele faz e mete o dedo de qualquer jeito. E nós vamos fazer sucesso, pode ter certeza. Escreva aí embaixo o que eu tô falando, viu? Agora tocar em sua banda eu não vou tocar não. Você venha pro grupo nosso. Não tem discussão. Vamos fazer, então vamos partir pra votação, tá? Nós vamos entrar em votação. Se os meninos acharem que eu devo tocar na sua banda, aí eu vou fazer parte do seu grupo. Mas se não, a maioria que vence. A democracia em primeiro lugar. Viu? É. Ô, então assim, você vai fazer parte se... Depende. Viu? Tá, depois nós conversamos sobre isso. Eu sei que eu quero fazer sucesso, e é logo. Se brincar, o mês que vem nós já tá aí. Primeiro nós explode aqui na região. Primeiro vocês, eu não. Vocês explodem primeiro na região, certo? E eu tô fora.
1: Meu Deus do céu!
0: Eu sou vocalista. Vocês explodem primeiro na região, depois vocês explodem Brasil afora, depois vocês explodem mundo afora, viu?
3: Nada aí.
0: Bom, gente, valeu. Brincadeiras à parte, tô indo nessa, Antônio. Valeu, Antônio.
4: Bom dia, Jota.
0: Valeu.
4: A música de Amado é Deus não é essa, não.
0: Ô, Antônio.
4: Não é essa, não.
0: Podia ter falado mais cedo, Antônio. Deixa pro próximo programa, viu, Antônio? Já tô até passando do horário aqui, tá? Agradeço a você. E quem mais? Joaquim Manuel aqui, eu pedi o Sandro Lúcio. Ô, Joaquim, pra você, eu vou deixar aí música do Sandro Lúcio, curtindo o nosso programa também. O Valdeirão Rocha curtindo o nosso programa, muito bom dia. Não entendeu o que, fi? Não entendeu o que? Tá procurando aí que essa cara colocou uma carinha aqui pra nós, produção, ó.
3: Não entendi.
0: Colocou aquele rapaz com aquela carinha de sons com os olhos budelados pra fora. Foi. O que, que você não entendeu, Valdeirã? Que... Sandro Lúcio, nossa última música de hoje. A gente volta no sabadão. Se assim o nosso Papai do Céu nos abençoar, estaremos de volta aqui pelas ondas médias, Rádio Visão FM, a rádio que tem o seu jeito. Forte abraço a todos, beijão no coração de cada um de vocês. Bom fim de semana e até sábado. Camisola Branca, essa é do Sandro Lúcio, para o Joaquim que pediu e todos que curtem a música.

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0: Ei, ai. Bom dia, meus poivos e minhas poivas, meus jovens e minhas jovelinas. Acuma talvez. Ei, moço, eu tô mais ou menos. Menino, tô numa vidinha meio sofrida. Maria. Ué, você não tá sabendo, não? Ué, então espera aí, moço, que eu vou contar pra você. Eu não virei baú pra moda, tá guardando segredo. Maria, moço, tá difícil. Minha vidinha, penso numa vida sofrida, Maria. Vidas, tô numa vida tão sofrida, Maria. Moço, dinheiro demais. Tem hora que eu tento gastar o dinheiro, ver se eu emprego o dinheiro nas coisas. Chega ali em comadre espingardina, na casa das primas, e soca dinheiro pra dentro, paga trem e banco todo. Moço, banco um bocado de gente lá. E dinheiro pra dentro, dinheiro, moço, Maria, que tudo que é demais enjoa, viu, Maria Augusta? Tudo que é demais enjoa, minha filha. Aí, moço, eu boto pra sair lá da fazenda lá, eu boto pra sair, 3 carretas de gado por semana. Essas carretonas aí de andar, de 40 metros de comprimento, cheinha de cabeça de gado. E é perigoso, a gente, dinheiro demais, gente, eu sou uma pessoa simples. Uma pessoa que não sai do meio das negras, não sai do meio do povo. Tô sempre ali no meio das negras, Maria. Quer dizer, tô sempre no meio do povo e é ruim. Meu moço, eu não tô aguentando. Esses dias mesmo enchi o Fusca atrás, tudinho, que o bicho chegou a baixar o fundo. Cheguei, fui depositar aí no banco. Eu boto as contas abertas no Bradesco, na Caixa Economiza. É dinheiro. Então acho que, moço, a gente queixa porque não tem nada. Se eu tivesse aqui 10 mil, não sei quanto mil pra me poder gastar, e eu já tô queixando, pra moda que eu tenho é demais. Maria. Dizer uma coisa pra você, viu, moça? Nivaldo, não é fácil não, viu, minha filha? Tem hora que o povo fala assim, Maria, que eu tô meio ruim esse mês, eu não tenho dinheiro, não sei o que, coisa e tal. E eu tenho hora que eu fico reclamando, é que eu tenho dinheiro demais. E aí tem hora, moço, Maria, dá uma preocupação de ficar contando esses dinheiros, contando pra vir trazer pro banco, a contabilidade minha. Tem vezes que eu passo, vocês pensam que ter dinheiro é fácil, pensam que ter dinheiro é brincadeira. Você que não entende da vida, você tá pensando que ter dinheiro é simples assim, é só ter o dinheiro. Moço, e o trabalho que dá pra nós? Passa tempo, tem vezes que eu trabalho mais do que vocês que fica aí, que eu tô ruim, o bolso sem dinheiro, a gibeira sem dinheiro, não sei o quê. Vocês não queiram estar no meu lugar, não. Não queiram estar no meu lugar aí com... Você tá é doido, moço, você tá é de brincadeira, hein? Eu passo a noite...
1: Segura ele!
0: Eu passo a noite, já teve vez de eu passar a noite todinha trabalhando, dia e noite trabalhando, contando o dinheiro. Quando eu vendo as carretas de gado mesmo, vem o dinheiro, vem na picape, e chega lá em casa, joga dentro de um quarto, e eu tenho que conferir. Tem vezes que eu fico dia e noite conferindo esse dinheiro, e contando direitinho e passando as argolas no dinheiro, passando aquelas fitinhas pra deixar tudo certo, os pacotes certo. E chega na caixa, tem que ficar. Chega lá no banco, tem que ficar mais não sei quantas horas esperando contar esse dinheiro de novo. Minha vida não é fácil, não!
2: Levanta, aleijado! Quem mandou beber demais?
0: Você está pensando que minha vida é brincadeira? Fica aí, moço! Não queira estar no meu lugar, não. Olha que é na máquina lá, uma máquina que vai passando o dinheiro, contando. Mas mesmo assim, é tanto dinheiro que eu levo mais de 5 horas de relógio esperando contar. Isso toda semana. Aí quando eu passo em comadre espingardina, na casa das primas, pra poder relaxar um bocadinho, chego em casa, se baleando, tá com o bico tamanho de um armário. Não entende as coisas. Não entende que gente anda sufocado com tanto dinheiro, Maria. Marido. Ei, Nivalda, moça, é difícil. É difícil, minha filha. Gente, olha, tem gente que fala assim, ah, mas o senhor tem dinheiro demais, é, verve de boa, verve sossegado, só toma bebida cara, é Heineken, é uísque de 12 anos, 30 anos. Olha, eu comprei um uísque importado das Europa. Uísque, você sabe de quanto? Uísque de 110 anos de idade eu comprei. 110 anos de idade. Eu tenho ele lá ainda. Eu comprei foi um tambor de 30 litros. Hein? Veio das Europa, minha filha. Então muita gente, é, mas o senhor tem muito dinheiro, a vida do senhor é fácil. A vida do senhor, eu queria ser igual ao senhor. É, minha filha, é, meu filho, não queira ser igual eu não. Trabalho demais, ó Maria, mexendo com dinheiro, contando dinheiro, esses dias eu fiquei tão atordoado de sono, que eu botei a marmita pra comer e contando dinheiro, a marmita na beira, quando eu vi eu já tinha comido mais ou menos um pacote de 100, esbagaçando, pensando, hein? Ultrapassei o sono, não ultrapassou, moça, eu não vi, foi nada, quando eu vi, eu já tava era engasgando com um pacote de nota de 100 que eu tava comendo, ó Maria. A vida agoniada. Vocês ficam aí. É. Eu não tenho dinheiro. Eu não tenho dinheiro, só ando trabalhando, trabalho demais, não sei o quê. E fica pensando que nós que temos dinheiro, nós que tem rios e caminhão de dinheiro, vocês pensam que a nossa vida é assim. É só chegar. Meu filho, vou dizer, olha, nós trabalhamos mais do que vocês. É contando dinheiro, conferindo, fazendo conferência, somalizando, fazendo conta de matemática, a cabeça quente, gente com a cabeça quente, esquentada. Esses dias mesmo precisei chegar com mais espingardinho, do jeito que eu cheguei, eu fui metendo a cabeça pra dentro. Foi, não tô te falando.
1: Meu Deus do céu, que Maria Valente.
0: Ei, dona Dete, do jeito que eu cheguei, eu fui metendo a cabeça pra dentro da uma bacia de água que tinha, cabeça tão quente, minha filha, que o jeito que eu cheguei com mais espingardina na casa das primas, e eu já fui chegando e entafuando a cabeça dentro de uma bacia de água que tava lá. Aí quando pensou que não, gritaram comigo, ei, essa água aí foi a água que nós lavou as galinhas, lavou as moelas das galinhas que nós limpamos aqui. Ô moço, mas entrei errado demais, ah Maria. Mas também cheguei ruim. Cabeça quente. Ó Maria. E agora eu tô mexendo também com os Europa. Mexendo com as Europa. Esse dia eu não vou mentir, eu tinha bebido mesmo. Eu fui furar a Europa bebinho, caindo. Só falo, caindo por de riba do pescoço. Moço, nisso que eu furando essas Europas, mexendo com essas Europas, e vai mexendo com essas Europas. E eu fiquei um tempão, viu? Fiquei um tempão tentando descobrir quem é a Europa macho e quem é a Europa fêmea. Que eu queria mudar umas Europas, mas eu falei, eu quero separar elas, pra modo não levar tudo misturado, que eu vou querer mais fêmea do que macho. Oh, Maria, não prestou não, viu, João Almeida? De Duas Lagoas, de Igaporã, Bahia. Moço, eu fiquei tentando separar essas abelhas, bebo, cheio do corozeno, cheio da goropa, da garapa de açúcar. E fiquei tentando separar essas abelhas, essas oropas, moço, e bebendo. Quanto mais eu quebrava a cabeça pra descobrir quem era o macho, é que eu bebia. Chegou uma hora eu fiquei tão desorientado.
2: Quem mandou beber demais?
0: Ei, Dalva, vou te contar uma coisa aqui, Maria Augusta. Hein, dona Dina, eu fiquei tão desorientado que aí eu fui só bebendo, bebida, goela abaixo, e descendo. Bicho, chegava, tá descendo macio. Ah, Maria, foi da Zé de Buqueirão que eu levei. Aí, moço, eu bebendo e não tô mentindo não, bebendo mesmo. Aí, quando chegou um tempo, eu fiquei tão ruim, lá por volta de umas 3 horas da manhã, sei lá, por volta de umas 3 horas da manhã, que eu peguei, em vez de eu colocar as capas de mel dentro do balde, que eu levei um balde de 20 litros, tampar, levar pra casa. Ô moço, eu fiquei tão ruim, dona Nivalda, quer dizer, Maria Nivalda, opa, quer dizer, dona Sebastiana, fiquei tão ruim, que eu botei foi as oropas dentro do balde, moço. Eu não tava enxergando muita coisa mesmo, eu enchi o balde de oropa e joguei as capas fora, pensando... Eu pensando que eu tava deixando era as abelhas lá e levando as capas de mele. Oh, Maria, não prestou não, viu, dona Dina? Oh, Maria, moça. E agora enchi o balde de Europa. Botei as Europas tudinho dentro do balde. É um baldeão de 20 litros. Um só. Foi dois, dona Beth. Dois baldes de 20 litros. Aí enchi o balde de 20 litros e... Dois baldes, fui pra casa, cheguei em casa, ruim, deixei os baldes lá e as bichas, moço, tava chumbada da fumaça do meu cigarro. Que eu chumbei, que a gente tem que botar uma fumacinha perto não morder, gente. Mesmo assim, ainda deram umas mordidas no meu carcanhar ainda, nas mãos. Aí, moço, eu taquei a fumaça pitando e jogando fumaça nelas, pitando e jogando fumaça. E aí vai. Aí chumbei elas. Mas tinha umas violentas, tinha umas que não tava dando conta de eu jogar a fumaça do cigarro nela. Enquanto eu tava pitando e jogando a fumaça, enquanto elas estavam ameaçando, elas veem em mim, minha bitoca aqui, ó. No meu beijo, ainda deram um monte de ferroada no meu beijo, que eu vim conversar hoje. Tava esses dias tudinho sem poder conversar. Aí, moço, não foi nada não. O beijão inchou. Se balena caçava minha boca pra poder dar uma bitoca, não encontrava. Ô moço, tô lembrando direitinho como é que foi, ó. Se balena de noite caçando minha boca pra dar uma bitoca na boca, não encontrava. Caçando a boca, não achava não. Boca inchou tudo, a cara inchou. Ô moço, sem mentira nenhuma. Eu fiquei parecendo aquela bola da Copa do Mundo de 1969. Maria. Aí, meio por fim, deitei, cheguei em casa, foi. Eu vi que elas não iam chumbar direito, eu ainda tirei um pouquinho, um bocadinho da pinga, da cachaça que eu levei, e botei assim na vasinha, e acendi uma luz perto, uma lâmpada, porque a Europa não enxerga de noite, então, se tiver uma luz, elas vai. Aí eu acendi uma luz perto, ah, Maria, o bicho bebeu minha cachaça, quase tudo, ah, Maria, mas chumbaram também. Aí eu despejei assim uns 2 litros na vazia e elas fundaram pra dentro. Aí agora chumbaram bom e aquietaram. Quando elas aquietaram, eu botei dentro dos baldes, enchi os baldes, mas eu pensei que eu tava pondo era as capas de mel. Botei dentro dos baldes e levei pra casa. Ah, Maria. Eduardo Fernando Vesperino, prestou não, viu, nego? Aí eu cheguei em casa ruim e fui descansar. Quando foi no outro dia, depois do outro dia, 24 horas, aí eu acordei e falei, agora eu vou espremer esse mele pra mim poder. E aí dentro de casa, moço, foi bem dia de domingo com a família reunida, Cibalena, os net, bisnet, e aquele povão todo reunido dentro de casa. Oh, Maria, por azar meu, destampei os baldes, foi tudo de uma vez. Moço, eu meti a mão nos baldes, destampei. Menino, é que Europa quase matou nós tudinho, rapaz. Em vez de eu levar as capas de mel pra casa, eu levei foi as Europa, moço. A hora que eu abri já tinha deschumbado. Elas não tava beba mais não, tava tudo sã. Aí agora, moço, mas foi coisa. E eu que já vinha sem boca, boca inchada. Hein? Qual é comendo? Eu tava bebendo suco, bebendo as coisas, que não tinha jeito de comer não, que a boca tava inchada demais. Menino, quando eu destampei esse balde, elas foram em cima de nós, em cima de Cibalena, do cachorro, do gato, das lagartixas que tinha em cima das teias. Não ficou nada que elas não morderam. Mas mordeu nós tudinho. A salvação nossa é que eu tinha ainda um resto da pinga. Eu saí correndo, botei a pinga na vasinha de lavar o rosto. Cheguei, encostei lá. Foi que ela deixou nós e partiu pra pinga. Aí foi que chumbaram de novo. Eu juntei tudo, botei dentro do balde, levei, joguei lá no mato de novo. Ô Maria, mas já vi mandu. Já vi mandu, coisa feia. Só Jesus na causa. Mas tem hora que a gente erra mesmo, né, Divaldo? Tem hora que a gente dá umas erradas na vida, sem ver direito, bebo, cachaceado, chumbado. Maria, a sorte minha é que elas gostam de uma cachaçinha também. Porque eu taquei a cachaça na bacia e botei pra elas beber. Elas foi bebendo e foi saindo meia troncha, assim, voando meia troncha. As que não caiu lá mesmo, foi voando meia troncha. Saiu troncha assim, meia. E apanhava o caminho pro meio desse mato. Ah, Maria. Quem comer desse mel que elas fazer vai estar lascado. É comer e chumbar. Que é a pinga da boa, moço da Zé de Buqueirão. Ó, Maria.
2: Levanta, aleijado. Quem mandou beber demais?
0: Foi uma parte Zé de Buqueirão, outra parte de Jaume aqui do Barro Oliveira. Comprei uma parte lá, comprei foi 50 litros de Jaume do Barro Oliveira. Aí lá eu encontrei jacaré, encontrei filo, encontrei pombinha. Também é uma amiga que eu tenho aí pro meio do mundo afora. Encontrei seu Adão. Oh, Maria. Ele disse que hoje vai ter os horários políticos. É, disse que é a propaganda eleitoral. Ô, moço, eu ia entrar também. Já tá com meu projeto tudo certinho, prontinho, mas tá ali vez pra prefeito, pode ser que eu entro. Eu já tinha criado minha vontade, minha pinga. Então eu vou ser solidário, eu não vou ser igual esse governo, esse porra de governar só pra rico, não. Vou governar pro pessoal mais fraco também, pro pessoal que tem as vontades. Já tinha, ó, tô com meu projeto de governo prontinho. Agora não sei se eu entro agora pra deputado federal. Ou não, já pensei logo entrar, foi pra presidente do Brasil. Ou então pra prefeito. Olha que meu projeto já tem lá, ó. Aguardente pra todo que gosta. Hein? É, Meli. Minha vontade, minha cachaça. Vai ter o auxílio, minha vontade, minha cachaça. Você não vai ficar passando vontade, olhando os outros beber e você não beber nada. Ah, pois é. Bom, o projeto meu já tá prontinho. Você vai chegar nos botecos, vai comprar e você não vai pagar nada. Você vai simplesmente pegar a assinatura do dono do boteco pra poder enviar pro ministério da... que eu vou montar um ministério da... dos cachaceiros. Os cachaceiros.
2: Uhul. Levanta, aleijado, quem mandou beber demais?
0: Você vai enviar direto pro ministério dos cachaceiros. Dentro do ministério dos cachaceiros nós vamos criar vários projetos. Vou criar o projeto Minha Vontade, Minha Cachaça. Ah, não passa vontade mais não, meu governo. No meu governo não vai passar vontade, não. Minha vontade, minha cachaça. Você deu vontade, você vai chegar lá, vai ter o auxílio seu. É, ué. E outra. Mas não é de graça, não. Você vai ter que provar que você trabalha. Você vai ter que apresentar um documento que você trabalhou pelo menos meia hora por dia. Você trabalhando meia hora por dia pra desenvolver com o país, não vou dar de graça também não.

0: para as mulheres, bem lembrado, bem lembrado. Para as mulheres também vai ter um, é muito auxílio, muita oscilação para as mulheres, para os homens também. Vou criar o auxílio, vou criar um dentro dos meus projetos, da minha saia, minha vida. Ô moço, tá pensando que é fácil criar um projeto desse? O auxílio, minha saia, minha vida. Você vai ter o auxílio pra comprar a saia sua. O auxílio, meu tamanco, minha precata. Esse é um dos auxílios que tá no... Já fiz o orçamento de quantas precatas, de quantos tamancos, de quantas saias nós vai ter que distribuir por esse Brasil afora. Vai ter o auxílio 6 apertado. Ô moço, esse é um dos melhores. 6 apertado. 6 apertado é o sutiã pra você botar nos peitos. Não, os peitos não ficar caindo por de cima da barriga. Então, é o auxílio, viu, doutor Roy Bahia? É o auxílio 6 apertado. Pessoa não vai andar com 6, não. Com 6 grandão, assim, balançando, não. Com todo respeito, andar com 6 apertado. O auxílio 6 apertado.
1: Quanto aleijado,
0: tá pensando que é fácil criar uns programas de governo desse? Ó, Maria.
1: Levanta, aleijado, quem mandou beber demais?
0: Você vai ter o auxílio também, meu bumbum empinado. Auxílio bumbum empinado. Esse é um auxílio que eu sempre pensei em defender a mulher que gosta.
1: Levanta, de... quem mandou beber demais?
0: Você vai ter o auxílio também, meu bumbum empinado. Auxílio bumbum empinado. Esse é um auxílio que eu...

0: junto com o Ministério da Educação. Ô, Maria.
1: Levanta, aleijado. Quem mandou beber demais?
0: Vamos criar também, tem um projeto. Minha vida, minha brusa. Minha vida, minha brusa. Você vai ter brusa à vontade pra vestir, pra não vi... É que hoje em dia parece que tá faltando pano pra alguma. Eu vejo elas andar de estampada a barriga, outra hora as costas, os peitos. Não vai ter mais necessidade disso, não. No meu governo, eu tô dizendo logo a verdade. No meu governo vai ter minha... Meu vestido, minha saia, minha blusa. Não vai faltar pano pras mulheradas sair da, do jeito que eu vejo. Vai, as mulheradas vai sair tudo bem vestida. Que vou trazer pano à tortela. Tem hora que eu vejo, você quer ver coisa mesmo é nas praias. Nas praias nós vamos criar muitas leis na praia. Vou, não vai mulher mais tomar banho de sutiã. E nem homem também tomar banho de sunga. É um dos projetos que já tá revigorando nos meus pensamentos do meu governo.
1: Quem mandou beber demais?
0: Nós vamos botar os homens pra tomar banho tudo de calça comprida. Calça comprida, sapato e camisa. Negócio de pinhão ficar na praia mostrando a barriga. Onde é que tem mulher, tem criança, tem menino. Vamos acabar. Vamos acabar com isso.
2: Nossa senhora.
0: E outra. E hora que você sair, vai ter os banheiros pra você entrar dentro dos banheiros, enxugar tudo, trocar a calça molhada, pra não entrar dentro do carro com a calça molhada. Mas não vai ter mais esse negócio de homem tomando banho de sunga de praia, não, rapaz. Uma falta de respeito com a população regional da praia. As mulheres também vai ter regra também. Vai tomar banho só de vestido ou de short do banho do joelho pra baixo. Ou então de. Ou, não, de jeito que eu vejo, não, de jeito nenhum. Não, vem que comigo não cola. Na passar aí caminhando por aí vai ter regras também. Por isso que vai ter meu vestido, minha saia, meu vestido, minha tanga, minha saia, minha vida. Que eu vejo que falta pano, tem hora, as mulheres saem, tem hora com as roupas, aí umas costas de fora, umas... E eu vou encaixar o vestido, minha saia, minha vida, pra modo sair tudo tampado, tudo bem vestido. Eu investi eu não sei quantos milhões nessa área. Eu não sou doido, não. Vamos caçar, comprar, vamos comprar, exportar dos Estados Unidos, das Europa, muita espuma, muito colchão, pra fazer o tapetinho pra mulher colocar assim, pra crescer mais, pra mulher ficar mais grande. A colocar assim atrás, assim, ó. Vamos importar, exportar, quer dizer, importar, como é que é, moço? Exportado, importar é daqui pra lá, nós vamos trazer de lá pra cá. Exportar dos Estados Unidos da América.
3: Você é barata.
0: Hein? Eu não sou doido nem nada. Tem gente que ainda acha ruim com meus projetos ainda.
4: Eu sou brasileiro, vai com Bernal sem dançar, procuro uma...
0: Vou também ter o... Já lancei nos, um dos projetos, minhas unhas. Vai ter unhex de graça pra você cortar os pés. Minha lixa, minha vida. É a lixa que vai vir... Chegar à sua residência pra você lixar as unhas, ó. Deixar as unhas lixadinhas. Pra você que tem rachadura nos pés, que tá com aqueles pezão rachado, vai ter meu creme minha alma, porque aquilo dói na alma.

0: 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Tá pensando que é brinquedo?
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0: já, vida de vaqueiro, ô moço, ele falando das mulheradas passando mal. Eu lembrei de mim, ei, dia. Já fiz muita mulher passar mal. Quando eu chegava assim numa festa ou numa farra, ó Maria, era um calorzão nas mulheres, tinha hora que a pressão baixava. Outra hora baixava, volteava.
1: Levanta, aleijado, quem mandou beber demais?

0: Hoje eu vou sair, vou gastar o meu dinheiro.
1: Bom dia, velho Cuca. E aí, como é que tá o clima aí? Como é que tá o clima aí em Palma de Alto? Que aqui tá nublado, com chuva a qualquer hora.
2: Ué, e aqui em Palma de Monte Alto tá chovendo muito. Chovendo muito em geada. Hoje mesmo, essa noite mesmo aqui, viu, Bel? Bel de Curralim. Essa noite aqui deu 3 abaixo de zero. 3 gal. 3 gal nevativo. Abaixo de zero. Ué, eu pensei que aí já tava era chovendo. Pô, mas aqui já choveu muito, tá chovendo muito. Frio demais. Nós estamos aqui hoje, agora que a temperatura deu uma aumentadinha, tá 2 graus acima de zero, mas 2 graus a temperatura aqui. Agora, essa noite mesmo, na madrugada, eu peguei no jornal aqui de Wilson Nunes, deu 3 graus abaixo de zero, beirou sensação de 10 abaixo de zero. Pois é, tá muito frio aqui, tá chovendo muito aqui, tá chovendo muito. Bom dia.
3: Eu sou o Cuca, mas eu só não tinha vindo hoje não, com esse tempo aí nublado e ventando, que o velhinho não aguentava vir não.
2: Não aguento não,
3: certo? Eu tô lhe ouvindo agora, viu?
2: Ei, Neis, eu sou velho, mas é forte, nego, fica aí. Vimos! Mesmo com a geada e tudo, chovendo demais, mas eu vim, falei com o Roberto aqui agora, tá chovendo 3 graus abaixo de zero dessa madrugada. Ei, seu gentil, o senhor sabe que eu não sou de mentira. Ei, diabo, tô com sair daqui, fundar lá em Comadre Espingardina. Aguenta eu, viu, as meninas. Fundar na casa das primas.
4: Cuidado, seu corpo, com picada aí, ó. Cuidado, viu, com picada aí, ó. Porque a picada é forte demais.
2: Não é o quê, mano?
4: Cuidado com essas coisas aí.
2: Cuidado,
4: seu corpo, com essas coisas aí.
2: Eu tenho medo.
4: Seu
2: corpo, beleza? Eu tenho medo. Quem não tem medo de picada de Europa é... Ô, moço, eu tenho. Quem não... Eu vou falar a verdade com vocês. Eu tenho muito medo mesmo. Não vou mentir, esconder. Eu tenho medo.
5: Ave Maria, viu?
2: Bom dia, meus pois.
5: Bom dia, seu Cuca.
2: Bom dia, meus pois.
5: Bom dia para todos os ouvintes. Ô, seu Cuca. Gostaria de mandar esse bom dia para minha família, para a minha amiga Dona Dina, que é a mãe de JB.
2: É, tá assunto.
5: Para minha amiga Dalva lá no Genipapo, Dalva e família. Para minha amiga Ana e família, também no Genipapo. Para minha amiga Nanara Nova Esperança, Diana Santos.
2: É, gente,
5: e também para a minha prima Magnalva, que não perde um programa do seu Cuca. Ela adora seu programa, viu, seu Cuca? Manda um alô para minha prima Magnalva, seu Cuca. Ela adora esse programa do seu Cuca.
2: Ei, Magnalva.
5: Seu Cuca,
2: eu
5: vou dar um conselho pro senhor. O senhor lá, ele tá mexendo com a Europa, ainda mais com esse calor, seu Cuca.
2: Não,
5: precisa
2: não.
5: Em paz, seu Cuca. Por que o senhor quer saber se tá sendo Europa, quem é macho, quem é fêmea, seu Cuca?
2: Que eu quero
5: Europa
2: saber, perigosa, minha filha.
5: Cuca. Esse calor, pensa aí uma ferroada de Europa com esse calor, seu Cuca.
2: Eu quero saber.
5: Eu sei que eu tô com o senhor, viu? Deixa essa Europa quieta, seu Cuca.
2: Eu não vou.
5: É, seu Cuca. Dona Dina que fala muito do senhor, viu? Eu não fico nem muito feliz porque a Dona Dina só fala mal do seu Cuca. Não sei por que Dona Dina não gosta do seu Cuca.
2: Bem,
5: Dona Dina já fala que a Dona Dina desse
2: seu Cuca. Já sei o que é, minha filha, já sei.
5: Mas Dona Dina não...
2: Já sei, deve ser pra modo que eu nunca dei ousadia. Eu vou mesmo é pra comar de espingardina. Só pode ser.
5: Fala, seu Cuca
2: é
5: mentiroso. Viu, seu Cuca? Dona Dina chama o senhor muito de mentiroso. E eu, sinceramente, eu não gosto que ela fale isso aí do senhor. Porque eu gosto muito do senhor, seu Cuca. Viu? Dona Dina é uma mulher tão gente boa, mas eu não sei por que ela fica chamando seu Cuca de mentiroso. Eu não gosto, não, viu, sinceramente, seu Cuca.
2: Que você sabe.
5: Valeu, seu Cuca. Ei, seu Cuca, e outra coisa. O senhor para de ficar também falando de dinheiro, que você tem a marca de dinheiro. Cuidado, ladrão, seu Cuca. Abraço, seu Cuca. Bom fim de semana, fica com Deus.
2: Ei, minha filha, ei. Você sabe que eu não sou mentiroso, por isso que eu gosto do você. Ei, negócio de dinheiro não tem problema não, que eu ando todo assim com a roupinha rasgada e esfarrapada, pra ninguém ficar vindo dar piada em mim.
5: O Cuca vai ser deputado, é?
2: Hein, quem é que tá falando com o velho? Deixa eu ver aqui. É, Maria. Bom dia, seu Cuca, tudo bem com você? Tudo bem? Olha, tem um ótimo dia, abençoado por Deus. Manda alô pra nós. É Cidinha, Carlos, toda a família assuntando o velho. Bom dia, minha filha.
5: O Cuca vai ser deputado, é?
2: É.
5: Seu Cuca, tá chovendo aonde, seu Cuca?
2: Tá chovendo. Você não tá vendo, não, minha filha? Sai fora de casa aí pra você ver. vocês também fiquem tocados dentro de casa, no pé do fogão, só comendo e bebendo, só comendo e bebendo. Vai lá fora pra tu ver se não tá chovendo. Eu fui lá, cheguei ensopado aqui na raia de chuva. Ô moça, e aí eu, ainda eu que tenho que... Quer dizer, quer que eu vou aí pegar água e jogar dentro de sua casa pra tu ver? Vai lá fora pra você ver se não tá chovendo. Ô Maria. Ah, como é que não tá chovendo, engiada? Bom dia, seu Cuca. Manda um alô aí, nego velho, pra... Opa, ela não colocou nego velho, não. Tô colocando nego velho por minha conta. Tô colocando por minha conta. O que ela falou foi assim. Manda um bom dia aí. Manda um bom dia pra Valdeirão. Valdeirão, a caçar um serviço, que ele tá na escuta do programa, kkkk. É a esposa dele que tá mandando. Ei, Valdeirão. Tô vergonha na cara, moço, lá que você é preguiçoso e vai caçar um serviço, em vez de ficar perdendo tempo me ouvindo aí. Oh, tabarela.
6: Tá aleijado, quem mandou beber demais?
2: Vem, Maria, vai. Meu Deus do céu. Levanta, Valdeirão, vai caçar um serviço, deixa de ficar perdendo tempo ouvindo minha... Me ouvindo lá de ser besta, moço. A mulher tá queixando você aí, pedindo pra mim dar um alerta no seu e caçar um serviço. Ah, Maria, fica aí ouvindo eu mentindo, ouvindo minha... Ô, moço, eu tenho que ficar calado, é quieto mesmo.
6: Levanta, aleijado, quem mandou beber demais?
2: Nós somos tudo preguiçoso, ah, Maria. Joga água gelada nele, Sueli. Aproveita que já tá geado mesmo, que esse frio aqui em Palma de Monte Alto, chovendo com essa chuva. Aproveita e dá um banho de água gelada nele aí. Bom dia, seu Cuca. Larga de mentira. Seu Cuca, passa um modão pra nós aí beber e cair e levantar. Beber, cair e levantar. Ó, oh, lembrei de ir aqui no Zé de Buqueirão. Lá em Jalmi, no Barro Oliveira, onde é que eu tô frequentando muito ali. Aquela redondeza, frequentando a redondeza de JB. Tô frequentando a região redondeza ali de JB. tô moço, tô sempre indo lá. Então, se manda eu ofereço pro meu filho Heitor, meu marido Dione, bate, e também pra Batixó e toda a minha família de Jurema. É Rosana de Vesperina. Ô, minha filha, não comete um pecado desse falando que o velho mente. Você sabe que o velho aqui só conta as mentiras, ou quer dizer, só conta as verdades. Esse negócio da política mesmo aí já conto com vocês. Vou criar meus seis apertados. Mulher não vai andar mais com os peitos balançando com... Que é os... Vou criar, ó, o projeto. Meus seis apertados, minha saia, meu short, minha calça, minha vida. Vou criar esses meus projetos que eu vou estar criando. Ei, Batixó, pro você que não bebe, como com farinha. Você que não bebe, igual eu, como com farinha de manhã cedo, de manhã, meio dia e de noite. Vou criar minha vontade, minha cachaça, né? É igual minha casa, minha vida, mas vai ser minha vontade, minha cachaça. Ninguém mais vai passar vontade de tomar pinguinha. Agora que chegar no boteco, começar a lamber os bens sem ter o dinheiro pra pagar, o dono do boteco já vai ter o talão lá, bebeu, já anota e vai enviar pro Ministério do da Cachaça. Que eu tô criando um novo ministério, vou colocar pelo menos umas 50 pessoas trabalhando nesse ministério, pegar os cachaceiros do Brasil escolhidos, que entendem mesmo da coisa, pra botar lá dentro de Brasília, governando comigo. Tem que ser quem entende da coisa, pinga boa, cachaça de qualidade. Levar qualquer um que não sabe de nada pra vir me dar trabalho depois, queimar meu nome no ministério. Bom dia, seu Cuca, e aí, como é que tá tudo bem com o senhor? tá aí só nas mentiras, só nas mentiras. Manda um alô aí pra Karina, pra Raila, pra Laila. Um alô pra Robertinho. Alô, Robertine. Lá no Jardim Brasile. Pra Dona Dina na saída de Sebastião lá pra Laranjeiras. E Sena. E manda um alô pra Alusão. Um alôzão pra ele ver. É, o velho hoje não tá lendo muito bem não, que eu tô hoje com os olhos meio nuviado. Esse tempo chuvoso em Palma de Monte Alto, Ave Maria.
7: Aonde, socorro? Tá chovendo aonde?
2: Não, tá não. Tá chovendo.
7: Tá soltando metal hoje?
2: Tá soltando metal, tá soltando
7: e
2: metal.
7: Gentil, tá falando na Lagoa dos Padres.
2: É quem?
7: E a Gentil, tá falando na Lagoa dos Padres.
2: Fica aí.
7: Tá soltando metal aí hoje, né?
2: Tá soltando metal hoje, tá. Ainda ri ainda.
7: Iraci tá falando.
2: Ainda tá, ri.
7: Você hoje tá mentindo
2: mesmo. Tô mentindo. Tô mentindo mesmo, ainda. Ô moço. Ainda não tem vergonha de rir ainda. Diz que é aí que eu tô mentindo. Mentindo. Vocês ficam aí dentro da cozinha espiando o feijão, espiando o arroz que a mulher tá fazendo. Não vai lá fora assuntar as coisas. Ainda fica falando que eu tô mentindo aqui ainda. A caçar o que fazer, moço. A Maria de...
8: Bom dia, seu Cuca.
2: Maria.
8: Ei, seu Cuca, eu pensei que você tinha deixado as mentiras lá atrás da porta.
2: Vou deixar.
8: Mas o pior é que é onde você vai, você leva as mentiras. E você conversa pouco.
2: Eu não tô andando.
8: Pra atender os ouvintes.
2: Larguei.
8: Que agora tem 20 minutos, 25 minutos.
2: Larguei de andar com mulher pra carregar minhas mentiras. Agora eu vou deixar as mentiras em casa e vou andar mais quente.
8: Minuto.
2: Só o que fazer.
8: Do programa. Eleitoral.
2: O programa é meu, eu faço o que eu quiser.
8: Mentindo igual cachorro.
2: O programa é meu.
8: Mentindo e deixa o que é falar, você não fala.
2: Não falo mesmo.
8: Fiquei com mais de espingardinha, fiquei com não sei quem, tudo mentira.
2: Com mais de espingardinha. Com mais de espingardinha é minha amiga.
8: A dona Sebastiana, Lúcia, lá do Abraço Capoeira, que tá aqui ouvindo. Augusto, minha amiga da Nova Palmas. Augusto, minha amiga, lá da.
2: Bota uma fé com mais de espingardina grande.
8: E cala a boca. Obedece os ouvintes e para de converseiro. Uma bestajada, uma mentirada. Deixa essas mentiras atrás da porta, rapaz. Quem vai acreditar no você?
2: Eu boto uma
8: fé. Moço, você desenvolve aí que já vai dar quase 12 horas, rapaz.
2: Não
8: é
2: assim.
8: Fica aí, não vai pro mato cortar pau pra tirar lenha, fazer carvão pra você vender, não.
2: Não
8: fica aí,
2: vou.
8: Seu puta, caça no auxílio, você acha?
2: Não.
8: Larga a vida dos outros, seu Cuca.
2: Não.
8: Cuida na sua.
2: Vou tocar moda, não.
8: Ela vai do jeito que elas querem, essa conta.
2: Vou botar pra torar, não vou contar música não. Quem quiser escutar eu contando aqui meu plano de governo, eu vou botar.
8: Bom dia, senhor. Eu tô mentindo que tá chovendo muito, só foi chuva de vento, viu? O vento tá chovendo muito vento.
2: É, quem?
7: Bom dia, seu Cuca. Ô, seu Cuca, você deixa de mentir que tá chovendo muito, só se for chuva de vento, viu?
2: Aí.
7: O vento já tá vendo muito é vento.
2: Eu tô vendo que vocês tá tudo doido. Vocês ficam dentro de casa espiando a comida. Que as mulheres tá fazendo de comer o arroz, o feijão, a carne frita, o ovo, fritando o ovo. Vocês ficam espiando, não vai lá fora ver. Deve ser que eu vou aí pegar água e jogar, não sei, que tá caindo lá fora. Vai. Valdeirão mandou o retrato aqui numa forga doido. Toma vergonha, Valdeirão. Vai caçar um serviço, trabalhar. Vai trabalhar, moço, numa forga dessa. Perdendo tempo pra tá me assuntando. Escutando eu. Ô, moço, é cada coisa que eu vou dizer. Onde é que no meu tempo eu tava numa forga dessa, uma hora dessa? Moço, eu tava quieta, moço.
9: Bom dia, seu Cuca.
2: Bom dia.
9: E, seu Cuca, só o senhor me chamar que eu vou ajudar o senhor a contar.
2: O dinheiro?
9: Menos o senhor me dá um bocadinho aí que eu tô precisando,
2: mas
9: viu?
2: Não posso sair dando dinheiro não, minha filha.
9: É, eu tô fazendo até essa rifa aí, ó.
2: Manda aí. Nós
9: temos que falar com o seu Cuca pra arrumar uma vaga pra nós e ajudar ele a contar dinheiro, quer dizer, qual é comprar.
2: É que tá ruim pra mim, moço. Tá ruim que eu tô ficando lá noite mais noite de sono perdida, contando dinheiro, separando nota de 50. Nota de 100, nota de 200 reais, separando tudo uma da outra, tá difícil pra mim, minha vida tá corrida. Aí quando eu saio de lá, já vou pra comadre Espingardina, pra casa das primas, Maria.
9: aqui na região de Palma de Monte Alto, aqui no Junipapa. Aqui não tá chovendo não, seu Cuca.
2: Então só se for aí.
9: Não, seu Cuca.
2: Então só se for aí que não tá chovendo, porque aqui é muita chuva. Eu mesmo tô pensando como é que eu vou sair daqui da rádio, na enxurrada que tá descendo aqui, ladeira abaixo. Vocês ficam dentro de casa, só cozinhando, comendo. Não vai lá fora pra ver as coisas, não assunto o tempo. Agora fica falando que eu tô mentindo. Não, vê se eu tenho cara de mentiroso. Ei, povinho mal acreditado, Maria. Você já foi lá fora, Cidinha mais Carlos, pra ver se não tá caindo água aí? Vai lá no jornal de Vício Nunes lá, que tá escrevido lá, que deu 3 graus negativos essa noite. E aqui agora eu já assuntei no jornal da região de Palma de Monte Alto e região. Aqui tá 2 graus, 3 graus acima de zero. E de noite foi 3 graus abaixo de zero. Oh, Maria.
9: Ei, Cidinha, fala, Maria. Que, fala com o seu Cuca, que é boa a enxurrada carregar as mentiras dele. Fala pra ele aí, Cida.
2: Carregar, vocês fiquem dentro de casa, dona Dina mesmo, mãe JB, só comendo e bebendo, dentro de casa. Não vai lá fora pra assuntar as coisas. Aí agora fica ainda falando e a gente tá mentindo. É que o moço é cada um. É cada um que eu tenho que suportar, que ainda bem que eu sou forte. Eu vou me divertir agora, lá em Comadre Espingardina. Vai ficando todo na Santa Paz, um bom dia para vocês. Vai dando um abraço muito apertado, né, a todos como vocês por aí. Gente boa, gente fina, que eu vou farrear. Minha vida é farrear lá em Comadre Espingardina e gastar dinheiro, que eu não vou ficar juntando dinheiro. E quando eu for, não vou levar ele. Quando eu despedir daqui, eu não vou levar ele.
9: Fica aí, seu Cuca, você vai me vestir, já cai a chuva. A chuva vai te carregar lá na.
2: Eu vou molhar
9: lá
2: no boteco, viu? Vou chegar molhado lá. Ah, Maria. Muito bom dia pra você, gente. Eu não toquei música, sabe por quê? Porque eu não quis. Porque o programa é meu, quem manda é eu. Diga que eu quiser tocar um bocado de moda boa, eu toco. Diga que eu não quiser, eu não toque. E o dia que eu quiser contar as coisas, eu conto. O dia que eu não quero também, eu não conto. Agora, mentir, você pode ter certeza que eu nunca vou mentir. Que aqui comigo, negócio de mentira, tem raiva de quem anda mentindo por aí. E bom dia pra vocês. Não fica com raiva de mim não, que eu não fico com raiva dos vocês não. Agora aqui é assim. Se pedir pra mim ficar, tem que ficar conversando e toca música. Aí é que eu não toco mesmo, que eu sou ruim.

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7: Como é o nome da senhora?
8: Cristiana Arelita.
7: A senhora mora onde?
8: Em Guanambi.
7: O que era que a senhora sentia?
8: Eu sentia assim um passamento ruim, de uma vez chegava pra bar e não via nada. 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
7: E ninguém resolvia não o problema da senhora?
8: Nada.
7: A senhora já tinha andado em muitos lugares, né? Era em médico, né?
8: Abaixo de Deus foi aqui.
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1: Alô pra você, ótima tarde, boa tarde.

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3: 1:11.

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1: 2:06.

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0: 10:53.
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8: Alô pra você, ótima tarde, boa tarde pra você.
9: 3:38.

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Mas, Joãozinho! Abre essa porta, meu bem! É o homem da sua vida que tá chegando! Nossa! A porta da cozinha abriu sozinha? Será que é assombração?

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3: 4:36.
4: Silêncio, que o réu tem algo a dizer em sua defesa.

0: 4:52. 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
9: 5 e 5.
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7: 5:35.
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8: 6 e 2.
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Obrigado!

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